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Fechando aqui mais uma edição dos Clássicos Sertanejos, tenham todos uma ótima noite. Fiquem com Deus, amanhã estamos de volta, se Deus quiser. Valeu, gente, boa noite!

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0: 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As notícias do governo federal que movimentaram o país no dia de hoje.
1: Olá, boa noite.
2: Boa noite para você que nos acompanha em todo o país.
1: Segunda-feira, 27 de julho de 2026.
2: Vamos aos destaques do dia.
1: Estatuto da Igualdade Racial completa 16 anos.
2: Um marco legal no fornecimento de direitos e geração de oportunidades.
1: E quem conversa com a gente sobre os avanços da lei é Bárbara Oliveira, secretária executiva do Ministério da Igualdade Racial.
3: O Estatuto, ele fez um processo de trazer como responsabilidade para o Estado brasileiro a obrigação de enfrentar o racismo nas suas políticas, nas suas ações.
2: Proteção no ar.
1: Na hora de escolher o que as crianças assistem e jogam, a classificação indicativa é a maior aliada de pais irresponsáveis.
4: A classificação indicativa leva em conta se a produção exibe cenas de violência, se há conteúdo sexual ou de nudez, ou se faz uso ou referência a drogas lícitas e ilícitas.
2: Cultura.
1: Teatro Amazonas em Manaus e o Teatro da Paz em Belém são reconhecidos como patrimônio cultural do mundo. Luana Karen.
5: Os teatros passam a figurar juntos na lista do patrimônio mundial cultural da Unesco, com o nome Teatros da Amazônia.
2: Hoje na apresentação da Voz do Brasil, Marina Jungmann e Luciano Seixas.
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2: Brasil e Coreia do Sul assinaram 5 memorandos de cooperação nas áreas de educação, energia, tecnologia industrial, atividades espaciais e esportes.
1: Os documentos foram assinados durante a visita do presidente sul-coreano Lee Jae-myung ao Brasil.
2: Os dois países vão fortalecer a cooperação em atividades espaciais pacíficas, biocombustíveis e energia limpa, intercâmbio entre universidades e atletas e incentivo à pesquisa e inovação.
1: Brasil e Coreia do Sul também retomaram as negociações para um acordo comercial entre o país asiático e o Mercosul.
2: Em 2025, o intercâmbio comercial entre os dois países chegou a US$11 bilhões. O Brasil também abriga a maior comunidade coreana na América Latina.
1: A campanha Julho Verde chama a atenção para a importância do diagnóstico precoce do câncer de cabeça e pescoço.
2: Feridas na boca que não cicatrizam, rouquidão persistente e caroços no pescoço são alguns dos sinais que não devem ser ignorados.
1: Saiba como prevenir a doença na reportagem.
6: Uma ferida na boca que não cicatriza, rouquidão prolongada ou um caroço no pescoço. Sintomas que muitas vezes são ignorados, mas que podem ser sinais de alerta para o câncer de cabeça e pescoço. Foi o que aconteceu com a aposentada Karina Oliveira Souto, de Brasília. Hoje, em tratamento, ela transforma a própria experiência em um alerta para que outras pessoas não adiem a procura por atendimento.
7: O câncer não espera. Hoje, quanto mais você descobrir esse diagnóstico mais rápido, melhor sua chance de cura.
6: Segundo o INCA, o Instituto Nacional de Câncer, o Brasil deve registrar mais de 780 mil novos casos de câncer por ano até 2028. Desse total, cerca de 40 mil serão de câncer de cabeça e pescoço. O problema é que a maioria ainda é diagnosticada tardiamente. E é justamente para mudar essa realidade que a campanha Julho Verde reforça um alerta. Identificar os sintomas cedo pode aumentar as chances de cura. O câncer de cabeça e pescoço reúne tumores que atingem regiões como boca, garganta, laringe, nariz, tireoide e pele da face e do pescoço. Entre os principais fatores de risco estão o tabagismo, o consumo de bebidas alcoólicas e a infecção persistente pelo HPV. Quando descoberto precocemente, as chances de sucesso do tratamento aumentam e o risco de sequelas diminui, explica Isabela Costa Santos, chefe substituta do setor de cirurgia de cabeça e pescoço do INCA.
8: É importante a gente entender que quanto mais cedo essa doença é diagnosticada, melhores são os resultados. Em qualquer lugar do mundo, se você pode tratar um tumor no estágio inicial, nós estamos falando de índices de cura muito melhores, né? E altos.
6: A prevenção passa por hábitos saudáveis, alimentação equilibrada, higiene bucal, prática de atividade física, proteção contra o sol e vacinação contra o HPV, oferecida pelo SUS para crianças e adolescentes na faixa indicada pelo Programa Nacional de Imunizações. E a vacinação é um grande aliado no combate à doença, destaca o secretário de Atenção Especializada à Saúde do Ministério da Saúde, Mozart Júlio Tabosa Salles.
9: Então, a vacinação contra HPV é fundamental para a prevenção do câncer de cabeça e pescoço, principalmente das doenças laringeais. Precisamos trabalhar isso e fazer de maneira muito efetiva. E isso é fundamental. O Brasil já tem hoje 82, 83% de cobertura entre as meninas, cerca de 60%, ou um pouco mais, um pouco menos, entre os meninos. Precisamos subir mais o patamar de cobertura entre os homens para que a gente possa chegar naquilo que é ideal.
6: Ao perceber sintomas persistentes, como feridas na boca que não cicatrizam, rouquidão prolongada, dificuldade para engolir ou caroços no pescoço, a orientação é procurar a unidade básica de saúde mais próxima. Se houver necessidade, o paciente é encaminhado para exames e atendimento especializado. Reportagem Pablo Mundim.
2: E o Ministério da Saúde publicou portaria que define os 18 medicamentos oncológicos considerados de altíssimo custo para oferta no Sistema Único de Saúde.
1: A relação abrange fármacos para tratamento de diversos tipos de câncer, como o de mama, pulmão, gástrico, ovário, medula óssea e a leucemia.
2: A medida determina a forma como o medicamento será apresentado e os critérios analisados para definição de altíssimo custo.
1: A estratégia prioriza a economia em escala e a garantia de acesso aos medicamentos já incorporados pela Comissão Nacional de Incorporação de Tecnologias no Sistema Único de Saúde.
2: Julho é um mês com datas importantes para a luta racial no Brasil.
1: No último sábado, dia 25, foi comemorado o Dia Internacional da Mulher Negra, Latino-Americana e Caribenha.
2: E no dia 20, o Estatuto da Igualdade Racial completou 16 anos.
1: O Estatuto estabeleceu em lei uma série de diretrizes para a condução das políticas públicas de combate ao racismo e de redução das desigualdades raciais no país.
2: E hoje nós conversamos mais cedo com a secretária executiva do Ministério da Igualdade Racial, Bárbara Oliveira Souza, sobre esse marco. Vamos acompanhar.
1: Olá, secretária, bem-vinda à Voz do Brasil. Olha, a gente queria começar então falando do Estatuto da Igualdade Racial, que está completando 16 anos, e queria que a senhora trouxesse para a gente então quais são os principais avanços desde a criação da lei, o que que ela trouxe aí de inovação.
10: Não, perfeito. Bom, o Estatuto da Igualdade Racial é uma grande conquista nossa, né? Que está completando agora em julho 16 anos de vigência. Então, com muita alegria, Mariana Jungmann e Luciano Seixas, nós do Ministério da Igualdade Racial agradecemos muito por esse convite para dialogar sobre esse marco fundamental para a política de igualdade racial do Brasil. E o Estatuto, ele fez um processo de trazer como responsabilidade para o Estado brasileiro a obrigação de enfrentar o racismo nas suas políticas, nas suas ações. E conseguiu construir base sólida para que a gente tivesse um processo de amadurecimento das ações afirmativas nas universidades e na educação superior, como hoje temos, e temos diversos avanços, né, a partir dessa lei. Como temos também as ações afirmativas nos concursos públicos, que também tem gerado muito resultado, além de políticas públicas transversais na saúde, na educação, na cultura, no trabalho e na moradia, para de fato superar o racismo estrutural e promover a igualdade racial no Brasil, que é algo tão central. A gente tem alguns resultados, eu estava falando da lei de cotas, como, por exemplo, uma ampla presença hoje de estudantes negros e negras nas universidades. São mais de 4 milhões de estudantes que ocupam universidades públicas e privadas no Brasil. Isso é um avanço, a gente pensa os dados estatísticos em relação aos anos 2000, né? Quando apenas 2% da população negra estava na universidade.
2: Bom, secretária, a senhora citou aí as questões de cotas, vale para a educação, vale também para o trabalho. Na verdade, o Estatuto da Igualdade Racial reúne direitos em diversas áreas, né? Educação, trabalho, também saúde, na cultura. Na prática, como é que ele impacta a vida da população brasileira?
10: Não, perfeito. O Estatuto, ele orienta as políticas de igualdade racial e traz alguns aspectos que são centrais para a forma como a gente se organiza no governo federal e também em articulação com governos estaduais e municipais para implementar essa política. E traz alguns princípios, como, por exemplo, da transversalidade. Então, ele prevê essa articulação com os vários ministérios que executam ações voltadas para a igualdade racial e para a superação do racismo.
1: A gente está falando aí de 16 anos da construção dessa política. A senhora mencionou políticas afirmativas também, mas apesar disso a gente ainda continua precisando trabalhar em torno da redução das desigualdades raciais, né, que são uma realidade no país. Quais são os maiores desafios que a senhora considera para que os direitos previstos no estatuto realmente se tornem uma realidade e se tornem presentes mesmo?
10: Essa pergunta, Mariana, agradeço muito. Eu acho que ela é chave para a gente avaliar o porquê que a política de igualdade racial ainda é muito importante no Brasil hoje. A gente tem avanços fundamentais em marcos legais, temos uma política nacional estruturada, temos o Sistema Nacional de Promoção da Igualdade Racial, que leva essa política para governos estaduais e municipais, mas uma conquista, inclusive, do Estatuto da Igualdade Racial, é ele quem cria o SUS, o nosso SUS da Igualdade Racial, que é o SINAPIR, e que hoje está presente nos 27 estados da federação e em quase 500 municípios. Vou começar por esse ponto, porque é um ponto que demonstra avanço, mas demonstra também desafio, né? Que é o foco da sua pergunta. E por que que é importante a gente avançar nisso? É fundamental que a gente busque incrementar e capilarizar cada vez mais essa política e avançar em mais estados e municípios. Está em curso foi julgada, né? E está em curso a elaboração da resposta a ela, a DPF Vidas Negras, a DPF 973, que obriga o governo federal a atualizar o segundo plano nacional de promoção da igualdade racial. A gente vem trabalhando nisso ativamente e, obviamente, a gente vem também destacando a importância de que estados e municípios também sejam envolvidos nessa obrigação de fazer dessa ação, pela importância da gente federalizar essa política. Então, é um desafio que a gente ainda tem, temos um avanço importante, estamos nos 27 estados, mas precisamos, de fato, avançar e capilarizar essa política no Brasil. Outro ponto é que os dados socioeconômicos, de segurança pública, são muitas as dimensões que ainda demonstram que, mesmo tendo avançado muitíssimo, e de fato há na história, né, ao longo da história, um incremento importante na política de igualdade racial no Brasil, é possível a gente avaliar que ainda há muito o que fazer. E os dados que foram publicados recentemente do Fórum Brasileiro de Segurança Pública e do Atlas da Violência, por exemplo, pegando apenas um aspecto, demonstram a relevância da gente avançar na política de igualdade racial para enfrentar esse racismo que toca a vida das pessoas, que toca o cotidiano das pessoas. 83% das vítimas de morte decorrentes de intervenções policiais no Brasil são pessoas negras. E o jovem negro tem 3 vezes mais chance de ser vítima de homicídio no Brasil do que o jovem não negro. Então, essa inequidade tão presente nas famílias, nas mães, né, ela precisa ser enfrentada. E esse enfrentamento, ele também tem algo estruturante para guiar a nossa política de igualdade racial. O Estatuto da Igualdade Racial, ele fortalece isso e, obviamente, os dados socioeconômicos, sociais do Brasil, eles são um chamariz para a importância da gente priorizar de forma central a relevância da política de igualdade racial e do enfrentamento ao racismo na nossa atuação no Estado brasileiro.
2: Muito bem, nós conversamos com a secretária executiva do Ministério da Igualdade Racial, Bárbara Oliveira Souza. Muito obrigado, secretária, por sua presença aqui na Voz do Brasil.
10: Eu que agradeço, Luciano Seixas, agradeço muito, Mariana Jungmann, por esse espaço dedicado aqui ao Ministério da Igualdade Racial.
1: E é importante a gente destacar os principais canais de denúncia para crimes raciais no país.
2: Caso você viva ou presencie um ato de racismo ou injúria racial, é possível fazer a denúncia por meio do Disque 100, canal de direitos humanos do governo federal.
1: Ou pela plataforma Fala BR, que reúne as ouvidorias também do governo federal.
2: E é sempre bom lembrar que racismo é crime, portanto, pode ser denunciado em delegacias de polícia e para o Ministério Público.
1: E também também responsáveis. Vocês já repararam naquele selinho colorido que aparece antes dos desenhos, filmes e jogos de celular? Aquilo ali é a classificação indicativa, uma ajuda de ouro para você saber o que é seguro para a idade do seu filho.
2: Na hora de saber se um filme, desenho ou jogo eletrônico é recomendado para crianças e adolescentes, a classificação indicativa funciona como um instrumento para proteger os jovens de conteúdos impróprios em cada fase do desenvolvimento.
4: A dona de casa, Natália da Silva, tem 4 filhos. Durante o dia, eles estudam, brincam, praticam esportes e fazem atividades ao ar livre. E em alguns momentos, também assistem televisão. Natália conta que o acesso às telas é monitorado por ela, que observa cada conteúdo escolhido.
11: Filmes eu vejo antes, desenho eu costumo sentar para assistir com elas mesmo. Muitas vezes eles mesmos vêm e conversam com a gente sobre o que tem no desenho, sobre curiosidades que eles viram, mas assim, sempre observando a classificação indicativa de filmes e desenhos.
4: Para orientar a Natália e outros pais na hora de escolher o que é apropriado para os filhos assistirem, existe a classificação indicativa. A informação estabelece a idade recomendada para programas, filmes e até mesmo eventos culturais exibidos em público. Como explica o coordenador de políticas de classificação indicativa audiovisual, Eduardo Nepomuceno.
12: A classificação indicativa é uma informação para as famílias a respeito dos conteúdos presentes nas obras audiovisuais, nos espetáculos públicos, né? Nos streamings, nas TVs a cabo, TV por assinatura, no cinema e nos aplicativos e jogos.
4: A classificação indicativa leva em conta se a produção exibe cenas de violência, se há conteúdo sexual ou de nudez, ou se faz uso ou referência a drogas lícitas e ilícitas. Também observa se há linguagem ofensiva ou situações que possam causar medo ou forte impacto emocional. A partir da identificação desses elementos, é definida a faixa etária adequada para cada fase do desenvolvimento, como destaca o coordenador de políticas de classificação indicativa audiovisual, Eduardo Nepomuceno.
12: Cada um desses grandes eixos tem critérios específicos para cada faixa etária. Em razão desses conteúdos identificados, é que a gente consegue chegar numa faixa etária indicada para cada momento do desenvolvimento das crianças e dos adolescentes.
4: A classificação indicativa de obras audiovisuais funciona como um instrumento de proteção aos direitos de crianças e adolescentes. A neuropsicóloga Renata Nunes destaca como a indicação da idade tem a ver com a compreensão da criança em certas fases da infância.
13: Elas são orientadas por essas fases do desenvolvimento, para que ela não tenha acesso a conteúdos que ela ainda não está pronta emocionalmente, mas isso tudo não precisa ser inflexível. Os pais precisam entender quem são seus filhos.
4: Para avaliar qual a classificação indicativa de uma obra do circuito comercial, é atribuída uma faixa etária. Além disso, há uma mensagem que diz os principais temas presentes na obra. Para vídeos disponíveis em plataformas de streaming, a própria plataforma realiza a autoclassificação seguindo os parâmetros estabelecidos. Reportagem Márcia Fernandes.
1: Hoje, o Brasil conquistou um novo reconhecimento internacional para a cultura.
2: O Teatro Amazonas, em Manaus, e o Teatro da Paz, em Belém, passaram a integrar a lista do Patrimônio Mundial da Unesco.
1: Com isso, o país chega a 26 bens reconhecidos pela organização.
2: Os dois monumentos já eram tombados pelo Instituto do Patrimônio Histórico e Artístico Nacional, o IFAM, desde os anos 1960.
1: Conheça um pouco da história desses dois monumentos na reportagem de Luana Karen.
14: Foi durante o ciclo da borracha, período em que a extração do látex deu impulso para um grande crescimento econômico da região norte, que surgiram os teatros Amazonas, em Manaus, e da Paz, em Belém. Era fim do século XIX e a riqueza produzida pelo chamado ouro branco despertou nas elites da época o desejo de reproduzir no coração da maior floresta tropical do mundo o requinte das grandes capitais europeias. Veio o Teatro da Paz em 1878. Inspirado na arquitetura neoclássica italiana, tornou-se símbolo da prosperidade da capital paraense, então principal porta de saída da borracha para o mundo. Quase duas décadas depois, em 1896, foi a vez do Teatro Amazonas abrir as portas em Manaus. De estilo renascentista, o edifício preserva até hoje parte da arquitetura e decoração originais. Embora inspirados na estética europeia, os dois monumentos incorporaram referências amazônicas, pinturas, madeiras nobres e elementos decorativos da região ajudam a contar a história do encontro entre a cultura local e as influências trazidas do outro lado do Atlântico. O compositor brasileiro Carlos Gomes chegou a se apresentar. O compositor brasileiro Carlos Gomes chegou a se

0: agora, mais de um século depois de terem sido erguidos como símbolos da riqueza da borracha, os teatros da Amazônia ganharam um novo significado, o de patrimônio de toda a humanidade. O presidente do IFAM, o Instituto do Patrimônio Histórico e Artístico Nacional, Davidson Guzmão, destacou que a medida também é um reconhecimento da cultura produzida pela região amazônica.
1: A Amazônia, para além do paradigma do meio ambiente e do patrimônio natural, é também reconhecida pela sua produção cultural, pela sua produção artística e pelos circuitos culturais que os teatros engendram.
0: Os teatros Amazonas e da Paz foram tombados pelo IFAM na década de 1960. Agora passam a figurar juntos na lista do Patrimônio Mundial Cultural da UNESCO, a Organização das Nações Unidas para a Educação, a Ciência e a Cultura, com o nome Teatros da Amazônia. Com isso, o Brasil passa a contar com 26 sítios inscritos na lista. Reportagem Luana Karen.
2: A Defesa Civil Nacional segue prestando apoio humanitário aos municípios do interior de São Paulo. A região foi atingida por fortes chuvas na última sexta-feira, dia 24.
3: No sábado, foi reconhecida a situação de emergência dos municípios de Taquaritinga, Ribeirão Preto e Dumont.
2: Com a medida, as prefeituras podem solicitar recursos federais para ações de socorro, assistência humanitária à população afetada e recuperação das áreas atingidas.
3: Foram realizadas também visitas aos municípios de Guariba e Dumont para levantamento dos danos.
2: O diretor do Departamento de Assistência Humanitária do Ministério da Integração e do Desenvolvimento Regional, Wesley de Almeida Felinto, deu detalhes da ação.
4: Conseguimos depois ao município de Guariba, o mais afetado da região, e sentamos com a Defesa Civil do município para iniciarmos o processo de reconhecimento federal e as orientações junto ao setor de engenharia e inspeções em campo para orientação quanto às ações de assistência humanitária, restabelecimento dos serviços essenciais e recuperação. Neste momento, a gente se encontra no município de Dumont, finalizando também o reconhecimento federal para posterior envio à Defesa Civil Estadual de São Paulo, e a equipe de engenharia está em campo, visitando ainda algumas áreas afetadas no município de Dumont.
3: E um alerta pelo celular informa se onde você vive corre algum risco de evento climático intenso, sejam chuvas ou incêndios.
2: Com esse aviso, é possível se prevenir contra desastres.
5: A Defesa Civil Nacional oferece um serviço gratuito para envio de alertas sobre situações de emergência diretamente ao celular. As mensagens podem avisar sobre chuvas intensas, alagamentos, deslizamentos de terra, incêndios florestais, tornados e outros riscos. O cadastro pode ser feito por SMS, WhatsApp ou Telegram. Para receber por mensagem, basta enviar o CEP da localidade de interesse para o número 40199. No WhatsApp, é necessário iniciar uma conversa com o número 61 2034-4611 e seguir as orientações do assistente virtual. No Telegram, basta procurar por Defesa Civil Alertas, enviar a mensagem Olá e concluir o cadastro. Também é possível receber avisos automaticamente pela TV por assinatura, pelos alertas públicos do Google e pela tecnologia Cell Broadcast, disponível em aparelhos compatíveis conectados às redes 4G e 5G. Nesses casos, não é necessário fazer cadastro. Natália Koslick para a Voz do Brasil.
3: E essas foram as notícias do governo federal.
2: Fique agora com as notícias do Poder Judiciário e do Congresso Nacional. Boa noite.
3: Boa noite. Bom fim. Boa noite até amanhã.
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8: Ministro aposentado Otávio Galotti é velado no Supremo Tribunal Federal com a presença de ministros, autoridades e familiares. TSE realiza a Semana Nacional do Sistema Eletrônico de Votação entre 3 e 9 de agosto. STJ decide que prazo de 90 dias para indenização em proteção veicular é válido. Boa noite, eu sou Marcela Luiza. O Supremo Tribunal Federal decretou luto oficial de 3 dias.

0: pelo falecimento do ministro aposentado Otávio Galotti, que morreu ontem, aos 95 anos. Nesta segunda-feira, houve o velório no Salão Branco do Tribunal, com a presença de ministros, autoridades e familiares. O presidente do STF, ministro Edson Fachin, destacou o papel de Galotti na magistratura brasileira.
1: Recordar o ministro Galotti. Não evocamos apenas o integrante da história deste tribunal. Evocamos uma determinada compreensão da magistratura, aquela que reconhece que autoridade moral precede a autoridade jurídica, que a legitimidade das decisões repousa antes de tudo na integridade daqueles que a proferem. A morte interrompe uma biografia, mas não alcança um legado. As decisões permanecem nos livros, os ensinamentos permanecem na memória de todos nós, o exemplo permanece nas instituições.
0: Nascido no Rio de Janeiro em 1930, Otávio Galotti formou-se em Direito em 1953. Foi integrante do STF entre 1984 e 2000, sendo presidente da Corte de 93 a 95. Também presidiu o Tribunal Superior Eleitoral entre 1994 e 1996 e teve papel relevante na consolidação da jurisprudência constitucional durante os primeiros anos de vigência da Constituição de 88. O sepultamento está marcado para amanhã, no Rio de Janeiro. Tribunal Superior Eleitoral realiza a primeira edição da Semana Nacional do Sistema Eletrônico de Votação, de 3 a 9 de agosto. Rimac Souto.
2: O objetivo é aproximar a justiça eleitoral da sociedade e ampliar o conhecimento sobre o funcionamento, a segurança, a transparência e a auditabilidade da urna eletrônica. O lançamento da Semana Nacional do Sistema Eletrônico de Votação será feito pelo presidente do TSE, ministro Cássio Nunes Marques, durante a sessão plenária de abertura do segundo semestre forense de 2026, na próxima segunda-feira, dia 3 de agosto. A iniciativa envolve todos os tribunais regionais eleitorais do país, com ações como visitas a escolas, demonstrações da urna eletrônica, palestras, exposições e distribuições de materiais informativos oficiais sobre o processo eleitoral. A programação termina no domingo, dia 9 de agosto, com a Corrida pela Democracia, no Autódromo Nelson Piquet, em Brasília.
0: Para a terceira turma do STJ, é válida a cláusula de contratos de proteção patrimonial mutualista, que estabelece prazo de até 90 dias úteis para o pagamento de indenização após um prejuízo. Tiago Gomide.
3: Os ministros analisaram o caso de um associado de uma cooperativa de transportes de Goiás que teve veículo roubado e questionou a demora no pagamento da indenização. O colegiado entendeu que os contratos de proteção patrimonial mutualista têm características diferentes dos seguros tradicionais e, por isso, não se aplicam automaticamente às regras da SUSEP, que estabelecem um prazo de até 30 dias para seguradoras. Segundo o relator do caso, ministro Ricardo Vilas Boas Cueva, a Lei Complementar 213 de 2025 passou a prever a fiscalização dessas operações pela SUSEP, mas ainda não há uma regulamentação específica para esse tipo de contrato.
0: Estão abertas as inscrições para o mutirão da 16ª Semana Nacional da Execução Trabalhista. Rocine Gomes.
4: Essa é uma forma mais radical de fazer com que a decisão judicial seja cumprida e que tudo o que é devido seja pago. Com o slogan Seu Direito por Inteiro, a iniciativa, marcada para o período de 14 a 18 de setembro em todo o Brasil, é um esforço concentrado para localizar bens de devedores, incentivar acordos e dar mais celeridade ao pagamento dos créditos trabalhistas. Para outras informações sobre a 16ª Semana Nacional da Execução Trabalhista, acesse csjt.jus.br.
0: 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Uma boa noite e até amanhã.
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6: Está
0: no ar, o Jornal do Senado.
6: Eu sou Paula Groba.
7: E eu sou Ricardo Nakaoka.
6: E estes são os destaques de hoje do Jornal do Senado, que começa agora.
7: Comissão de Relações Exteriores vai acompanhar medidas do governo contra a tarifaço dos Estados Unidos.
6: Nova lei permite venda de spray de pimenta para mulheres.
7: Senado aprova projetos para fortalecer a recuperação ambiental e a economia circular.
6: Boa noite.
7: Boa noite.
6: As novas tarifas impostas pelos Estados Unidos a produtos brasileiros acendeu um alerta no Senado.
7: A Comissão de Relações Exteriores quer avaliar a resposta do governo e possíveis medidas do Congresso. O tema será debatido pelo colegiado, que solicitou informações sobre as ações do Brasil diante desse novo cenário. Repórter Márcio Maturana.
8: O presidente da Comissão de Relações Exteriores, senador Nelsinho Tradi, do PSD de Mato Grosso do Sul, enviou um pedido de informações ao Ministério do Desenvolvimento, Indústria, Comércio e Serviços sobre a estratégia do Brasil em relação às novas tarifas de 25% impostas pelo presidente dos Estados Unidos, Donald Trump, sobre produtos brasileiros. Uma das perguntas é sobre a possível aplicação da Lei da Reciprocidade Econômica, aprovada pelo Congresso em 2025.
9: O Congresso aprovou essa legislação e agora cabe ao Senado acompanhar a sua implementação. Precisamos entender se os instrumentos criados são suficientes para enfrentar uma situação como essa e, se necessário, discutir aperfeiçoamentos. Sempre com base em critérios técnicos e na proteção da economia brasileira.
8: As novas tarifas de Trump alcançam 3 mil itens, o que significa 18% das exportações brasileiras para os Estados Unidos, segundo cálculos do Ministério do Desenvolvimento. Isso corresponde a 37,6 bilhões de reais, com base nas exportações de 2024, antes dos primeiros tarifaços. No mesmo dia em que começou o novo tarifaço, 22 de julho, o presidente Lula assinou uma medida provisória criando o Plano Brasil Soberano 3, que abre 18 bilhões e meio de reais em linhas de crédito com juros subsidiados para exportadores. Também nessa data, Lula sancionou uma lei derivada de outra medida provisória que criou linhas de financiamento no Plano Brasil Soberano, com expansão apresentada pelo Congresso Nacional para setores estratégicos. O objetivo do pedido de informações, segundo Nelsinho Tradi, é oferecer aos senadores informações técnicas para eventuais iniciativas legislativas.
9: A Comissão de Relações Exteriores não substitui o Executivo na condução da política comercial, mas pode contribuir para a construção de soluções e acompanhar a atuação do governo. Foi isso que fizemos desde o início.
8: No dia 4 de agosto, o grupo de trabalho criado pela Comissão de Relações Exteriores vai discutir novos mercados para as exportações brasileiras com representantes do governo e do setor privado, priorizando questões sobre proteínas de origem animal.
6: A proposta, que cria medidas de apoio às empresas brasileiras afetadas pelo tarifaço dos Estados Unidos, é uma das 32 medidas provisórias que aguardam votação no Congresso. Na próxima semana, o Congresso Nacional retoma os trabalhos e, entre as propostas pendentes, estão também a que prevê subsídios para combustíveis e a chamada taxa das blusinhas, que alterou as regras de tributação das compras internacionais de pequeno valor. As medidas provisórias têm efeito imediato, mas precisam ser aprovadas pelo Congresso para virar em lei. Se não forem votadas em até 120 dias, perdem a validade.
7: Também aguarda análise o novo Desenrola Brasil, voltado à renegociação de dívidas de pessoas físicas, microempresas e estudantes. O programa permite que devedores com renda mensal de até R$ 8.105 refinanciem dívidas de até R$ 15.000 por banco, com juros de até 1,99% ao mês. Para o senador Paulo Paim, do PT do Rio Grande do Sul, a iniciativa contribui para a recuperação da economia e o alívio do orçamento das famílias. A medida provisória ainda depende da instalação da comissão mista para começar a ser analisada e depois seguir para a Câmara e o Senado.
10: Trata-se de uma medida concreta que oferece condições reais para que as pessoas saiam do sufoco financeiro. É uma forma de devolver dignidade a quem mais precisa, aliviando o orçamento das famílias e permitindo que voltem a planejar suas vidas com mais segurança.
6: Mulheres vítimas de violência passam a ter uma nova forma de autodefesa prevista em lei. Foi sancionada a norma que autoriza a venda de spray de pimenta para uso civil feminino, com regras para a compra e a utilização da substância.
7: A lei foi sancionada em meio ao aumento de casos de violência contra a mulher no país. Repórter Patrícia Oliveira.
11: A nova lei sancionada pelo presidente Lula permite a comercialização, aquisição e posse do spray de pimenta para a defesa pessoal das mulheres com mais de 18 anos. Esse spray provoca ardência intensa nos olhos, na pele e nas mucosas e assim pode conter temporariamente o agressor. O uso dessa substância até então era restrito às forças de segurança pública e às forças armadas. O estabelecimento que comercializar o spray deverá manter o registro da venda e a identificação da compradora pelo prazo de 5 anos. O senador Laércio Oliveira, do Progressistas de Sergipe, foi o relator do projeto aprovado no Senado que deu origem à lei. Para ele, a nova lei vai ajudar na proteção da integridade física, psicológica e sexual das mulheres.
12: Essas práticas de feminicídio que a gente tem ouvido todos os dias nos deixam atônitos e muito preocupados, e a gente precisa criar mecanismos de segurança, de proteção da própria mulher.
11: Um regulamento deverá definir as especificações técnicas do spray, os limites de capacidade da embalagem, a concentração da substância e os padrões de segurança do conteúdo.
6: E a Comissão de Direitos Humanos aprovou uma recomendação ao Ministério da Saúde para agilizar o atendimento de crianças com fissura lábio-palatina pelo SUS. A proposta prevê que o tratamento especializado comece em até 30 dias após o diagnóstico.
7: A indicação recomenda o prazo máximo de 1 mês entre o diagnóstico e o início do tratamento. A fissura lábio-palatina atinge 1 em cada 650 recém-nascidos no Brasil e pode comprometer a alimentação, a fala e a audição. A senadora Damares Alves, do Republicanos do Distrito Federal, destacou que o atendimento precoce reduz complicações. O tratamento inclui cirurgias e acompanhamento multiprofissional. A recomendação segue agora para análise do Ministério da Saúde.
6: Reciclagem de baterias de carros elétricos e restauração de seringais na Amazônia. Esses foram alguns dos temas de projetos aprovados na Comissão de Meio Ambiente nesse primeiro semestre.
7: Um projeto que aumenta a pena para maus tratos a animais também foi aprovado pelo colegiado. Repórter César Mendes.
13: Recuperação florestal, economia circular e agricultura regenerativa foram temas de projetos aprovados na Comissão de Meio Ambiente. Relator da proposta que cria a Política Nacional de Revitalização dos Seringais Amazônicos, agora em análise na Comissão de Agricultura, o senador Beto Faro, do PT do Pará, disse que o declínio da atividade seringueira trouxe degradação ambiental.
14: O projeto oferece uma resposta a esses desafios ao incentivar a recuperação e revitalização dos seringais nativos.
13: Já o projeto que estabelece regras para a reciclagem e rastreabilidade de baterias de veículos elétricos e híbridos é do senador Jacques Wagner, do PT da Bahia, mas o texto aprovado foi o do substitutivo do senador Confúcio Moura, do MDB de Rondônia.
15: A Política Nacional de Circularidade de Baterias é fundamental para acompanhar a evolução da mobilidade elétrica.
13: Também foram aprovadas pelo colegiado as Políticas Nacionais de Fomento à Agricultura Regenerativa, do senador Sérgio Petecão, do PSD do Acre, e de Desenvolvimento Sustentável da Pesca, do senador Alessandro Vieira, do MDB de Sergipe, além do aumento da pena para maus-tratos a animais, proposta pelo senador Confúcio Moura.
6: E o Brasil passou a proibir a produção e a comercialização de alimentos obtidos por meio da alimentação forçada de animais. A lei, sancionada pelo presidente Lula, entra em vigor em 180 dias e atinge principalmente o foie gras, produzido a partir do fígado de patos e gansos submetidos à ingestão forçada de alimentos.
7: A norma teve origem em um projeto do senador Eduardo Girão, do Novo do Ceará. Quem descumprir a lei estará sujeito às penalidades previstas na Lei de Crimes Ambientais, como detenção, multa e sanções administrativas.
16: Música.
7: Com edição de Paula Groba e trabalhos técnicos de Eliseu Caires, o Jornal do Senado fica por aqui. Acompanhe agora as notícias da Câmara dos Deputados. Boa noite.
6: Boa noite e até amanhã.
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0: Câmara pode tornar imprescritível crime sexual contra menores de 12 anos.
16: Proposta amplia a bolsa permanência do ProUni para alunos de meio período.
0: Deputados obrigam elaboração do plano de assistência social a cada década.
16: Boa noite. A Câmara aprovou proposta que obriga o governo a elaborar o plano de assistência social a cada 10 anos. A repórter Maria Neves tem mais detalhes sobre o texto que já foi encaminhado ao Senado.
17: A Comissão de Constituição e Justiça da Câmara dos Deputados aprovou o projeto que obriga o Poder Executivo a elaborar periodicamente o Plano Decenal de Assistência Social. Pelo texto da deputada Laura Carneiro, do PSD do Rio de Janeiro, a cada 10 anos o poder público deve prever metas e estratégias para melhorar o atendimento à população mais vulnerável. Laura Carneiro explica que o país conta atualmente com um plano de assistência com vigência entre 2016 e 2026. No entanto, ao contrário do que ocorre na educação, a elaboração do planejamento decenal ainda não é obrigatória por lei. Na opinião da parlamentar, estabelecer metas e diretrizes claras é fundamental para garantir a estabilidade das políticas de assistência social.
18: Em última análise, o mais importante é manter os programas de assistência social. Já é uma prática recomendada pela LOAS e agora a gente vai torná-la obrigatória. Esse plano decenal vai fortalecer as políticas públicas e evitar que a gente tenha qualquer tipo de retrocesso quando se avança numa política que atingiu aquelas determinadas metas.
17: A proposta aprovada determina que as metas do Plano Decenal de Assistência Social sejam elaboradas com base nos dados oficiais do Sistema Único de Assistência Social. Ainda de acordo com o texto, o Conselho Nacional de Assistência Social será responsável por aprovar e acompanhar os resultados do planejamento em conjunto com o governo federal. Da Rádio Câmara de Brasília, Maria Neves.
5: Comissões.
0: Presidente da Comissão de Previdência, Assistência Social, Infância, Adolescência e Família, Bruno Ganem, do Podemos de São Paulo, faz um balanço positivo dos trabalhos do colegiado. Para ele, a estratégia de priorizar projetos de consenso permitiu destravar votações e acelerar a análise de propostas.
19: Em comum acordo entre todos os membros, a gente buscou priorizar as pautas consensuais e tem sido uma experiência muito bem sucedida. Quero, inclusive, parabenizar todos os membros pela forma com que permitiram que a gente buscasse esses projetos de consenso, e o que a gente descobriu é que são centenas de projetos que todo mundo é favorável, mas por uma ou outra razão acaba ficando parado, porque a gente perde muito tempo olhando aquilo que não é consenso.
16: Bruno Ganem afirma que a comissão está perto de zerar a fila de projetos consensuais, muitos deles voltados à proteção de crianças e adolescentes. O deputado também destaca avanços na pauta previdenciária a partir da construção de convergências entre os parlamentares.
5: Educação.
0: Avança na Câmara projeto que amplia a bolsa permanência do ProUni para estudantes de meio período. O texto foi aprovado na Comissão de Educação, como informa a repórter Júlia Lopes.
20: Estudantes matriculados em cursos de meio período poderão passar a ter acesso à bolsa permanência do programa Universidade para Todos, o ProUni. O projeto do deputado Túlio Gadelha, do PSD de Pernambuco, foi aprovado na Comissão de Educação da Câmara dos Deputados. Atualmente,

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1: Isso mesmo. Estamos chegando para mais um Só Lembranças nesta noite de segunda-feira. Aqui Márcia Brito com você ao vivo e a cores até a uma da manhã, né? Com a nossa aí programação especial para você curtir e recordar as programações aí desta noite, sempre feita com muito carinho pelo André Bala. E eu, Márcia Brito, aqui participando com você, né? Pelo WhatsApp da rádio, em 14 99740 0824. Tô esperando para ver onde você tá ouvindo a nossa programação. Seja muito bem-vindo, viu? Vamos aqui falando dos nossos parceiros. 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Vamos abrindo a nossa programação dessa segundona? Tem muita música para você recordar.
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0: Que sofrência aqui na nossa programação, no nosso Só Lembranças. Até uma da manhã, você participando aqui comigo. Olha o pessoal que tá viajando e tá passando pelas rodovias da região. Sejam todos muito bem-vindos, viu? A Luciane Oliveira tá por aqui, né? O Lorival também tá aqui. O Jorjão, alô Jorjão, boa noite, obrigada, viu? Pelo carinho, né? Valeu então pela participação. Também o Gilmar de Arandu já chegou por aqui, né Gilmar? Tudo bem? A Lucinéia também tá ligadinha, de Jaguariúna. Ela tá no aplicativo, é isso? Isso mesmo, tá no aplicativo da Paulista, né? Ela quer mandar um alô especial pro esposo Juliano. Pediu aí se der pra tocar Humberto e Ronaldo, vamos ver aqui, tá bom? Ela diz aí que ele é a razão da vida dela, não vivo sem você. Boa noite, Lucinaia, obrigada pelo carinho, viu? Uma programação muito especial pra você aqui com os nossos grandes parceiros. 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Já já a gente volta com mais música. Combinadíssimo? Então não sai daí, hein?
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uma programação muito especial para você recordar e matar a saudade na sua segunda-feira aqui pela Paulista FM. A sua, sempre presente na sua vida, não é verdade? Porque é a número um de verdade, né? Olha, quero mandar um beijo mais uma vez para todo mundo que tá participando aqui, o pessoal lá de Itatinga, que já começou a chegar por aqui, né? Pra Tânia também já chegou aqui, o pessoal de São Manuel. Olha só, hein? Daqui a pouquinho vamos falar aí, vamos ouvir também os áudios, né? E vamos mandar os mais recadinhos, tá bom? 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

0: 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Já já tem mais música, não sai daí. Fica comigo.
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0: Na Paulista, faltando 14 para as 11.
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0: todas as noites estamos juntinhos aqui na nossa Paulista FM, no nosso Só Lembranças, recordando, matando a saudade. Que bom que você já está comigo por aqui, né? O Adriano tá por aqui, boa noite. O Jorjão do grupo também tá aqui, manda um alô especial aqui pro pessoal do grupo da Água Branca, manda uma moda para nós e oferece para toda a galera da rodagem. Pediu Chitãozinho e Chororó, tocamos agora pouquinho uma do Chitãozinho, tá bom? Mas aí a programação especial para você, tá bom, Jorjão? Excelente noite para você. A Cláudia Lopes também tá por aqui, seja bem-vinda. Também o Júlio César Bueno, lá de São Manuel, chegou por aqui. O José Filho também aí, né? O Guina, valeu!
1: Boa noite, Márcia Brito.
0: Opa!
1: Abençoe tudo na paz do Senhor. Graças
0: Sim,
1: a
0: tudo
1: Deus,
0: bem.
1: Mais um programa, né?
0: Graças a Deus.
1: Toca pra mim, se você tiver a música da Soraya, Wish Soraya.
0: Opa!
1: Mais uma noite sem você.
0: Obrigada pela participação, viu? Uma excelente noite pra você aí também, tá? Também quem tá comigo aqui, olha, é o Júlio, né? O Júlio aí sempre, como a gente sempre fala, né? Aqui na nossa programação, ele está lá em Matão, né? E é o homem da prancha, não é isso? Tá certo, na cidade, ele é dessa região aí e está lá em Matão ouvindo a nossa programação, é isso aí? Tudo bem por aí? Como é que tá? Trabalhando?
2: Bem, como é que você tá? Tudo
0: bem? Belezura.
2: Agora tá gostoso, não pode chover.
0: Verdade.
2: Eu tô aqui em Matão.
0: Chegar aqui. Opa, lá o pessoal que tá trabalhando, né? Pessoal das usinas também, sempre curtindo a nossa programação. Uma excelente noite para vocês. Os caminhoneiros sempre, né? Os motoristas de aplicativo também. Os pessoal aí também que estão com a gente nos postos de gasolina, gente. Muita gente trabalhando nas farmácias de plantão. Quanta gente. 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Já já a gente volta, hein? Não sai daí porque tem música chegando já já.

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0: Que gostoso recordar, você que tá comigo aí trabalhando, olha o pessoal das usinas estão com a gente, né? O pessoal é que trabalha nos postos de gasolina, as farmácias de plantão também, nas pizzarias, restaurantes, lanchonete, quanta gente, cachorro quente, o pessoal aí dos vigilantes noturnos, tem muita gente trabalhando, com frio e tudo, né? Trabalhando.
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0: É muita coisa boa, né? Pra você matar a saudade aqui no nosso Só Lembranças, todas as noites. Estamos juntinhos aqui, das 10 da noite até a 1 da manhã, de segunda a sexta-feira. A semana inteira estamos juntinhos aqui. Muito bom. Você que já tá aqui comigo, né? Também aqui, claro, o pessoal que tá trabalhando por aí, muita gente trabalhando aí a noite toda. Obrigada, viu? Pessoal aí, valeu, Valdeci, que tá ligadinho, olha, ele tá com a galera lá trabalhando.
1: Boa noite, Marcha Brito.
0: Boa noite.
1: Mandou uma música pro pessoal do Ocatec, pro Júnior Ursinho, pro Leão, pro Marcão,
0: olha
1: pro
0: só.
1: João, pro Juliano, pro Xandão, pro Vandeco, pro Robson, e pro Bill. Manda um alô pra nós aí que estão trabalhando no turno até às 7 da manhã.
0: Opa, o pessoal da Ocatec. Um excelente trabalho para vocês. Obrigada, tá bom? E todo mundo que tá aí trabalhando nas lanchonetes e pizzarias também, né? Esfirraria, o pessoal do cachorro quente, todo mundo trabalhando. É muito bom, porque o Brasil não para, não é verdade? Vamos falando então com os nossos parceiros. 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E não sai daí que já já tem mais música. Continua comigo.
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Muito bem, você recordando aqui, matando a saudade, umas bem lá do passado, algumas um pouco mais recente, né? Saudosa Marília Mendonça, também presente aqui na nossa programação. Eu, Márcia Brito, com você ao vivo e a cores até a 1 da manhã, com a sua participação aqui, claro, sempre muito bem-vindo. E nós vamos aqui até a 1, né? Eu, com a programação do André Bala, falando para você mais uma vez aqui dos nossos parceiros. 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

0: 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Já já a gente volta com mais música. Não sai daí.
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0: É, a noite já está aí no finalzinho, começando já já a madrugada, né? Com friozinho e tudo, a gente tá aqui com o coração quentinho, recordando. Você que tá viajando, tá passando aí pelas rodovias, tá com o rádio ligado, uma boa viagem, viu? Muito obrigada pela carona. E você que tá no aplicativo da Paulista, tá bem longe daqui, da cidade de Avaré, da onde a gente tá falando, né? Mas tá curtindo em qualquer parte do mundo. Sempre passando pelo aplicativo da Paulista. Nós vamos então até a uma, né? Com o nosso Só Lembranças, aqui com os nossos grandes parceiros. 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Vamos então aí para mais música daqui a pouquinho, tá bom? Tem mais música chegando.
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0: É, você e eu aqui até a uma da manhã com a programação aqui especial do André Bala, do nosso Só Lembranças. Quanta música especial, olha, um beijo especial mesmo. Vai pra equipe que tá aí curtindo a gente na região, né? A equipe aí das usinas, olha quanta gente trabalhando na Pratânia, em Botucatu, aí em Itatinga, em São Manuel, né? São várias usinas integradas e muita gente trabalhando e curtindo. Um beijão para vocês. Quero mandar também um alô especial pro pessoal que tá ligadinho na Estância Turística de Paranapanema e o pessoal aí de toda a região que é, né? É abrangido pelas nossas ondas aqui da Rádio Paulista, porque a gente sabe, né? É a número 1 de verdade. Ah, e ó, aqui a nossa noite é especial de recordação. Vamos falando então aqui para os nossos parceiros,

0: sempre, né? 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

0: quente. O pessoal aí dos vigilantes noturnos, tem muita gente trabalhando com frio e tudo, né? Trabalhando porque o Brasil não para. Nós vamos aqui com a programação do André Bala, sempre com muito carinho para você, né? Como você tá ouvindo aí, grandes sucessos aí do passado. Vamos com os nossos parceiros. 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São alguns dos nossos parceiros aqui do nosso Só Lembranças. Vamos com um breve intervalo comercial? Já já tem mais recordação pra você, combinado? Não sai daí.
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0: Muito bem-vindo, estamos chegando por aqui agora, 4 horas da manhã, 2 minutos. 4 horas e 2 minutos, estamos nós chegando por aqui, abrindo mais uma edição do Paulo em Torno. A partir de agora, Zé Moraes aqui junto com você até as 7 horas da manhã. E abrindo o programa, em oferecimento também de todos os nossos parceiros aí, nossos patrocinadores. E o nosso agradecimento também, agradecendo a Deus primeiramente por mais um dia, hoje terça-feira, 28 de julho de 2026.
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0: Opa, bom dia minha gente, bom dia Maré, bom dia região norte do Paraná, bom dia sul do estado de São Paulo. Zé Moraes junto com você a partir agora aqui nas manhãs da Paulista. Zé Moraes aqui das 4 às 7 da manhã, e a partir de agora estamos juntos aqui até 7 horas da manhã. 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
1: Ouvinte, a hora certa pra você não perder a hora aí. 4 horas da manhã vai 10 minutos. Ainda estamos começando assim, né? Mais tranquilo, com música mais romântica. Já chavei os modão daquele de arrepiar. Modão de viola aí, tá? Aguenta aí.
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0: Roberto Miranda, te amo, te amo, te amo. Roberto Miranda aqui na programação e o pessoal chegando ali nas mensagens. Já,
1: vocês
0: já
1: estão ouvindo.
0: Paulista. Já, já, nós atendemos vocês. 4 horas e 14 minutos. Falou e disse, né, garoto?

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1: É muito bem, vamos atender aqui as mensagens chegando aqui, né, cara? Bom dia, Roberto Gago, você é da mão, Roberto Gago? Bom dia, rapazinho. Já tá gaguejando logo cedo aí, né, Roberto? Bom dia, tá? Bom dia, Roberto Gago, bom dia, dona Dora, também lá de Paranapanema, dona Dora de Paranapanema. Ô, dona Dora, cadê a senhora?
2: Fiscalização.
1: Ô, dona Dora, fala aí.
2: De segurança.
1: Fala comigo, meu.
3: Bom dia, seu Zé, tudo bem com o senhor? Ele é Dora de Paranapanema. Seu Zé, queria que na oração o senhor fizesse o favor de pôr meu nome, minha família inteira na oração. E desde já eu agradeço. Deus que abençoe o senhor, seu Zé. Fique com Deus. E toca o que eu sou sem Jesus, que eu não ouvi. Deus que abençoe.
1: Tudo bem? Bom dia. Lucineia.
4: Zé Moraes, tudo bem? Meu nome é Lucineia, sou de Guariúna, esposa do Juliano. Gostaria de oferecer uma música a ele, Humberto e Ronaldo, Hoje Sonhei com Você. E dizer a ele que ele é o amor da minha vida e que sem ele eu não vivo. Eu te amo, vida. Obrigado, Zé Moraes.
1: Valeu então, bom dia aí também. Deixa eu ver aqui também, tá chegando por aqui o Renato Borges, né, Renato? Bom dia, Renatão. Bom dia.
5: Aú, Zé Moraes, bom dia, Carapuça. É o Renato Borges ligado aí na polícia. Zé Moraes, tô com o dono da Padre Lourenço Lorival, as três namoradas. Ofereço para todos os ouvintes de Arandu, Cerqueira, César, Varé, os meus amigos que tá ligadinho aí, para vocês aí da rádio aí. Um abraço, meu querido. Tchau, obrigado.
1: Ô, meu amigo, tudo bem? Bom dia aí. Mas três namoradas não é demais, não, cara? Ô, louco, três namoradas é muito. Uma é pouco, duas é mais ou menos. Três é demais, né, meu? Olha a hora, são 4:18. Brincadeira, é a música. Três namorados é uma música bonita demais, né, garapu?
6: Bom dia, seu Zé Moraes. Um ótimo dia, abençoado a todos que estão vindo da Paulista. Para você, para o Carapuça, para todos. Ô, seu Zé, se puder tocar tá do jeito que eu queria, Deus abençoe muito você, hein, seu Zé. Seu programa não tá meio enxique na bota.
1: Valeu, um abraço do gaiteiro. Cida Pai, você tá bem, Cida? Cida lá de Jaguariúna também, né, Cida? Bom dia pra você. Cida de Jaguariúna.
7: Bom dia, Zé Moraes. Eu queria sua música com meu filho Juliano e seus amigos com Barreirito, Cadeira Amiga e para todos os ouvintes.
1: Tudo bem? Tem mais mensagem aí, cara? Tem mais mensagem? Vamos lá. Bom dia para você que está chegando aí. Bom dia, do Zé Moraes, para você que estará chegando aí. Bom dia. Bom dia.
8: Bom dia, Zé Moraes. Aqui é a Gabriela do Chaparral de Botucatu. Queria passar um recadinho para o meu pai, para o Monteiro. Pai, tá tudo bem aqui, graças a Deus. Espero que aí esteja tudo bem, tá bom? Te amo, pai. Fica com Deus.
1: Um abraço e vamos prosseguindo. De Assis a Guarulhos, deixa eu ver que mais tem uma mensagem aqui. Bom dia, aqui é o João Neto e Renata, show por aqui. Ofereço um modão aqui pra galera da Usina Rio Pardo e pra todos os ouvintes aí. João Neto e Renata show. Só que vem fazendo show aí durante o final de semana também, aí nos finais de semana, faz aquele show aí, né? João Neto e Renata show. Modão aí pra galera da Usina Rio Pardo. Vamos lá, o nosso amigo tá de Riversul também, o Luciano do Táxi de Riversul também tá lá na sintonia, né? Luciano do Táxi também, de Assis a Guarulhos.
9: Bom dia, Zé Moraes, sou de Assis de Guarulhos, gostaria de mandar um beijo pra minha esposa José Soares com muito amor e saudade. Amor, te amo demais, como eu te amo, sou louca por você. Zé Moraes, poderia estar tocando Eduardo Costa, Fito Tatuagem, pra me oferecer pro meu grande amor, José.
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1: Bom, cara, vamos finalizar a mensagem, aí que faltou as palavras no final da mensagem, vamos ouvir o restante da mensagem.
9: Tatuagem, pra me oferecer pro meu grande amor, José Soares.
1: Aí, vamos lá.
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1: Aí eu vou começar varrendo. Carapuz, vamos falar de patrocinador agora, peraí, volta na sequência aí. Eu quero agradecer a todos, né, que estão na sintonia comigo aqui nessa manhã, hoje é terça-feira, dia 28. E você, tá ouvindo o Zé Moraes? Então tá, vamos falar de patrocinador, né, volta na sequência, ok? Ouvinte, você no rádio da Paulista FM, nós aqui, o Zé Moraes, junto de você. vamos nós aqui falar dos nossos parceiros, né? Nosso patrocinador, você que tá ouvindo o Zé Moraes aqui nessa programação aqui, né? É a programação Paulista Rural. Zé Moraes e você, todo dia junto aqui na programação. Vem comigo! 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Vem comigo!
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1: Cida Paiva de Jaguariúna. Tá aí, vamos ouvir. Cadeira, viga, barreirita.

É, pedindo pra mim uma música aí, Hoje Sonhei Com Você. Eu não encontrei Hoje Sonhei Com Você, mas então a música aí do Zé Henrique e Gabriel, a música Sonhei Com Você, tá bom, Lucineia? Sonhei com você com Zé Henrique e Gabriel, tá? Quem tá pedindo essa música aí, cara? Você é lá? A Lucineia. Apaixonada também. 4:29.

E a Cisane Guarulhos. Aí pediu essa música aqui do área do quarto tatuagem. Feito tatuagem. 4 da manhã, mas 33 minutos informando a Rede Joaria Ramos.

0: Fala, meu amigo Luciano de Riversul.
1: E a hora para você, né, meu amigo? 4:37. Cuidado para não perder a hora, hein? O Luciano de Riversul pediu água no leite com o Teodoro Sampaio.

0: Um pouquinho mais de parceiros aqui. Ana Maria, lá da Caputera. Bom dia, Zé Moraes. Sou a Maria, da Caputera. É, toca pra gente o mineiro e o italiano. E coloca a minha família em oração. Tá? Obrigado, valeu. Licino de Itapeva. Licino, lá do bairro próximo de Itapeva. Bom dia, Licino.
1: Beleza, Moraes. Beleza, embaixo da cadinha. Gostaria de ver uma música com o Zé Marcutiano, de sair de casa. Agradecer pra todos os ouvintes, pra sair da rádio. Para a minha esposa José, filhinho Itaúã, para o povo de Itaí, que sempre está ouvindo, eu, Demir, Passarinho, Maurão, Fabinho, Guarizinho também ali, o bairro Guari.
0: É.
1: Para o Joaninha. Falou, demais.
0: Valeu, um abraço, gaiteiro aí. No dia em que eu saí de casa, minha mãe me disse, filho, vem cá. Passou a mão em meus cabelos, é mais ou menos desse jeito, né? E agora, 4:42. Vamos falar um pouquinho dos nossos patrocinadores por aqui, né? E nós voltamos na sequência aí, falou? 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
0: Ô, meu amigo Renato Borges, tá aí a sua música que você pediu, tá bom? Aqui nós vamos tocando de acordo com o que vão pedindo, nós vamos seguindo a sequência dos pedidos aqui. Quando nós temos a música, né? 4 horas da manhã, 48. Trinamorado.

Alô, Maria da Caputera. Beleza, Maria? Bom dia pra você na sequência. Tem a sua música. Agora vamos atender aqui a música do Franciel de Santa Bárbara, né, cara? Pô, tá do jeito que eu queria. Tchau, Carreira e Parinha. 4 horas da manhã, 52.

0: Oi, José Carlos Degrano, você tá bom? Bom dia pra você, tá? Bom dia, Arizão do Cerqueira César, bom dia, Arizão, Celson de Irandu. O Lorival ali de Itatinga também, Lorival vai mandar um alô lá pros amigos dele lá. Bom dia, Lorival de Itatinga.
1: Bom dia, meu amigo Zé Moraes, Lorival, estamos aqui em Itatinga. Uma terça-feira abençoada por Deus para nós todos. Manda um abraço para o nosso amigo Fábio, motorista do Dosca daqui de Itatinga, a Marquinhos, a Nino e a todos do Dosca, Serazinho Chaparral de Butucatu, a dona Benedita e a todos, pessoal da Luiz Drape, nosso amigo Donizete e o pessoal da Embracel, nosso amigo Zé, o pessoal da Eucatec, William Valdeci e a todos que estão escutando o programa Paulista Rural. Zé, toca Vivendo Aqui no Mato com o Zenete, que este ano participação no trio Parada Dura. Oferecer para o pessoal da padaria Água na Boca e todo mundo que está escutando o programa Paulista Rural, que é a sua semana, que Deus dê força e coragem para você e para nós todos, Zé Moraes. Um abraço.
0: 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Bom dia, seu Jair. Bom dia, dona Maria do Carmo. 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Tem mais músicas para você.
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0: Quem pediu a música aí no dia que saí de casa vai ouvir agora aqui.
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0: É o Licínio de Itapeva. E pediram pra ela também aí vivendo aqui no mato com, né, com o grupo Trio Parada Dura também, né, galera? Vamos ouvir, né? Olha a hora, 5:08. Informando a hora, Reina Joaria Ramo e o Paulista Rural. Alô, meu amigo José Carlos de Grande, aquele abraço gaiteiro pra você, meu amigo. O Jair lá também da Fogos e Luz já tá acordado ainda às 4:00 da manhã, ouvindo os namorados aí. Já foi na padaria, buscar pão, buscar leite, né? Perpétuo, Soninha,

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1: Galinha Cowboy, bom dia, Galinha Cowboy. Maria José, a mãe, né? E um bom dia também, Zé Moraes aqui, a galerinha da Paulista. Bom dia a todos aí da Paulista. Aqui a Maria Esther de Itapema, São Paulo. Poderia mandar um abraço, quero mandar um abraço, né? Um beijo bem gostoso pro meu papai Deco. Pensa, meu fofo. E amamos muito. Maria Esther de Itapema e a Valéria também. Um abraço. Itapema, São Paulo.

0: Elaine Panone. Bom dia, minha querida. Um abraço do Gaetano pra você. Elaine Panone também na sintonia. E já já nós vamos falar com o João Caipira também. Já já. Vamos falar com o João Caipira.
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0: 5:15 da manhã e tá chegando aí. 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

0: É, o Caipira Barnabé, eu também tô aqui no programa Paulista Rural com meu amigo Zé Moraes.
1: É, nós estamos juntos aqui, né? Amanhã, hoje é de terça-feira, né, cara? Pô? Amanhã, hoje é de terça-feira. Hoje é terça-feira, dia 28, né? De julho. Ô, João Caipira, como é que você tá, rapazinho? João Caipira, caipira igual eu, esse rapaz, né? Caipira igual eu, fala aí.
2: Então, bom dia, Gaúcho, velho. Tudo bem, Zé Moraes? É o Caipira. Zé Moraes, coloca pra nós aí, eu tirei o paradador, aí o telefone muda e isso aí, meu amigo. Vamos que vamos. Um dia gostoso, hoje já começar escutando o trio Parada Dura. Falou, um abraço pra ti, fica com Deus. E vamos que vamos.
1: E o Pedro Ferreira também, né, Pedro Ferreira? Bom dia, Zé Moraes aqui, tudo bem? Zé Moraes, toque pra gente, menino do sexto aí. Sou teu ouvinte todas as madrugadas, fique com Deus. Um abraço, companheiro.
3: Companheiro, companheiro.
1: 5h18, né? 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Bom dia pra você, Toninho aí. 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E agora eu vou falar também, né, projeto Brotar já está acontecendo aqui na nossa região. E ele está em campo para ouvir você. Equipes identificadas estão visitando propriedades rurais, conversando com os familiares e conhecendo de perto a realidade do saneamento do dia a dia do campo, nas estradas de terra, nas áreas produtivas e também nas comunidades rurais. Cada conversa ajuda a planejar soluções mais eficientes, justas e também duradouras, que promovem saúde, reduzem doença, valorizam a agricultura familiar e protegem nos solos e mananciais aí, tá bem. O projeto Brotar é a escuta, é o diálogo, é o planejamento responsável. Participe, juntos a gente faz o crescimento Brotar, a nossa voz melhora, a nossa terra e a da nossa comunidade. O projeto Brotar. Falando nisso, quero mandar um bom dia lá pro pessoal também do Asilo Rafa lá, né? Pessoal que tem aí um trabalho, cuidando das pessoas lá, o Wilson e a Rita, lá no Asilo Rafa. Bom dia pro seu tudinho. 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

Tá capota, mas não breca, né, garoto? Não é breca, mas não capota. Vou tocar uma música do Gauchara aqui. E depois dessa aqui, nós vamos tocar aqui agora. Tem aqui. É, o João Caipira pediu o telefone mudo. E o menino do sexto também. Quem pediu o menino do sexto aí também? O Pedro Ferreira, né, Pedro Ferreira? Aquele abraço pra vocês. 5h25.

0: Essa é pra você dançar e rebolar aí, né? Tá fazendo os afazeres aí, já aproveita e vai dançando. Tá na boleia? Vai sacudindo aí na boleia também. Você, a dona de casa, tá lá preparando já lá. Já fez café, tá preparando o almoço lá e dançando o ritmo da música do Paulista Rural aqui. E aí, Paulista Rural?
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0: Você viu, cara? A Rita e o Wilson tá acordado lá, cara. Estão acordados. E tem coleta de sangue agora em breve aí, viu? Tem coleta de sangue em breve aí. Sou o organizador lá.

Dia 6 de agosto, coleta de sangue, né, Rita? Wilson, né? Sua doação pode salvar até 4 vidas, uma doação. Será no dia 6 de agosto agora, né? Até o meio-dia, das 8 ao meio-dia, né? São 120 senhas serão distribuídas e você pode estar fazendo a diferença, salvando vidas, fazendo a alegria do outro.

0: Só combina a gaita aqui. E os caras que vê o Wilson e Rita. E os caras que tocam o bailão lá, sentado. Os caras roncam e babam em cima da gaita. E os caras que... E os que soltam da pum também. Dançando, tocando gaita. É mais variedade esse negócio, hein?
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1: Ô, meu amigo João Caipira. Telefone mudo não pode parar, né, meu amigo? João Caipira e o Pedro Ferreira de... Tá lá sintonizado todos os dias, né? Muito obrigado, hein, minha gente.

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1: Você lembra dessa música aqui nos anos 90? Você lembra? É, na época era de furar o disco. É. Leandro e Leonardo, saudoso Leandro.

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Ouvindo a hora certa, 5 horas da manhã, 39 minutos. 5h39, oferecimento da Queijaria Fazendinha. 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Você fala com o Gerson, Dona Beatriz, bom dia pra vocês, o Edilson e o Rafael, né? Falando nisso, foi aniversário do Edilson ontem, cara? É, ontem foi aniversário do Edilson? Edilson Bueno, aquele abraço, hein? Felicidade pra você. 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

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O meu amigo Bino, também, né, Bino? É. Bino também tá lá, o Bino Zé Moraes. Nicolino, né? Filho do Zezinho também. Lá no Presidencial, tá me ouvindo agora? É, dona Adelaide, também o Adelino Bruno, o pessoal que trabalha lá também, o Jair. Trabalho lá na Ribeiro e Leme, aquele abraço.

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1: 5h53. 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

0: É, agora são 6 horas da manhã. 6 horas já em ponto, né? 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E agora eu quero falar também da campanha de doação de órgão, né, garapu? Campanha de doação de órgão aqui em Avaré, no próximo dia 6 de agosto agora. Sua doação pode salvar até 4 vidas. Participe da campanha de doação e ajude a fazer a diferença na vida de quem precisa. E o horário de atendimento lá vai ser no dia 6 de agosto, a partir das 8 horas da manhã até o meio-dia. Local na sede do Rotary Clube de Avaré, no recinto da IMAPA. São 120 senhas, tá? Se você realmente quer fazer isso, uma boa ação, entra em contato. Os coordenadores de lá é o Wilson e a Rita, né, cara? Wilson e a Rita, que são os coordenadores, né? Pessoal da Zilo Rafa. 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

0: É, vamos atender aqui as pessoas que participam junto conosco aqui no momento de oração, né? Tudo bem, meu amigo Hélio Fusco, da Gafusco Pneus, família toda, bom dia. Bom dia, Naíde Trombeta, Robson, Rogério, família. Seu Dito, dona Benê também, que mora lá no Jurumirim. Bom dia, família do Maciel, lá da Paiva Treve. Zé Carlos de Grande. Elaine Panone, tudo bem, Elaine? Lá do bairro Brasil Novo, Brabança. O Ari de Cerqueira Serra, Arizão. Também. É, a Solange, lá na Água da Onça, né, Solange? Bom dia pra você também. Que Deus abençoe todos nós aí, Água da Onça. Na Água da Onça também, tá lá o Zezinho, a Luana. O seu Cido, compadre Cido, dona Maria, tá aqui no Veracruz. Em Taquarituba também, quero mandar um bom dia pra todo mundo lá de Taquarituba, do bairro do Baiano, Pedregulho, né? Dona Rosa, a senhora tá me ouvindo, dona Rosa? Oração pra senhora também aí. Rosa é a mãe de Noel lá, né? E a família Cunha, família do compadre lá do Xisto, Aleno, Marcelo, Débora, Vitório, Vitor Hugo, Manu, também o Joãozinho, o Tio Nicolau lá. Joãozinho, o Wesley. Um bom dia, Zé Moraes, aqui a Silvia. Gostaria de pedir uma música para o meu marido Elias também. Não quero te perder com Creito e Camargo. Eu amo ele. 1.000.000.000, ótima semana na presença de Deus. Eu vou tentar ver se eu consigo atender aqui, tá bom? A música Não Quero Te Perder. Vou ver se eu consigo tocar aqui, tá? Ô, Nivaldo Felipe. Fala, Nivaldo Felipe. É você mesmo? Bom dia.
1: Bom dia, bom dia, bom dia, Zé Moraes. Fala comigo, Zé Moraes. Aqui é o Felipe de Itatinga.
0: Ô, Felipe, beleza aí, cara?
1: Manda uma música pra nós aí, Sonho de Caminhoneiro. Dedico a toda a galerinha da Alcatex que tá rasgando a madrugada aí. Xandão, Vô, Tesouro, galerinha do Feller. E a galerinha do Skidder e da Garra, Valdeci. É. É, Juliano, Marcão, Brutão. E o João Fivela e o Júlio que fez curso lá com o Toninho da Patral Positiva. Ah, tamo junto, meu amigo.
0: Ah, o Júlio, tá bom, o Júlio também, né, Júlio? E aí o Zé Galo aí, né, Zé?
2: Bom dia, Zé Moraes. Estamos aqui, Zé Moraes, ouvindo o senhor aqui. Mandar um abração pro povão que tá ouvindo a Rádio Paulista também, tá bom? Senhor, coloca a gente na oração aí, seu Zé, tá bom? Deus quiser. Tudo certo aí, porque sempre a gente fala aqui, sempre tem alguém ouvindo a gente aí. Um bom dia pra todos, um bom serviço, tá bom?
0: Falou Zé Galo do Veracruz, o Zé Galo tá ficando famoso através da Paulista também. O Dema Piraju.
3: Bom dia, Zé Moraes, que é o Dema Piraju. Ô menino, tudo bem com vocês aí, rapaz? Tem chovido muito pra cá, hein, cara?
0: É mesmo?
3: Coloca nós na oração aí, cara.
0: Tá bom.
3: Eu, minha mulher, minhas três filhas, Lourdes, Gabriela, Giovana, Laura. Um abraço pra vocês, estamos ouvindo vocês desde manhã, não liguei mais que pegou um vírus no meu celular aqui, rapaz, foi duro de tirar, viu?
0: Eita!
3: Bicho, parece que grudou. Um abraço, fica com
0: dona
3: Deus.
0: Dona Benedita, como é que tá a senhora, dona Benedita?
4: Bom dia, seus amores. As oração da manhã pra tudo, nós que tá vindo e participando, pro senhor com toda a família do senhor também. Toca para nós o hino de Nossa Senhora com Ricardo Moraes, que eu agradeço imensamente pela saúde de Ravi Miguel e pelo restabelecimento, que ele está precisando de bastante oração. Que Nossa Senhora a protege por ele. Bom dia, Deus abençoe.
0: Ravi Miguel é o mais jovem integrante da família da dona Benedita. Ravi Miguel. Cida e Bia do São Rogério. Peço oração para toda a minha família, especialmente para minhas netas, Luísa, Manuela e Luan. E Lauana. Tá bom, Rosilda. Bom dia, Zé Moraes. Eu me chamo Rosilda, moro em Tejupá. Eu gostaria de pedir uma música do cantor Christy Ralph. A minha é Sou Eu, ofereço para o meu esposo Silvano e dizer que eu amo ele muito. É melhor. Paulinho Rotério, você tá bom, Paulinho Rotério? Bom dia pra você, meu amigo, pra sua esposa, pra sua filha Antonella, né, Antonella? Tudo bem, Antonella? Simpático, sabe, essa criança simpática, hein? Luciano de Riverso, tamo junto, sim, com certeza. O Márcio de Itatinga também, a família dele, Márcio, filho do saudoso Machadinho. E também aí Luiz Carlos da Serra Velha. Tantas pessoas, né? Solange do bairro dos Andrados, com a família dela me ouvindo. O Adrianinho de Itatinga também me ouvindo. O Perninha do Mercado. A Márcia de Itatinga com a família dela, né? E também tem o Márcio lá, o pessoal lá, os bucheiros. Pessoal do posto de gasolina aí. Sejam bem-vindos. E agora eu quero você junto comigo. 6 horas da manhã, 20 minutos, nosso tempo já está extrapolado aqui. E eu peço, obrigado pai, pelo dia de hoje. Ao acordar, recebi o presente. Mas um lindo dia de vida. Um dia de paz, de amor, trabalho. Pai, preciso tanto da tua luz para iluminar a minha vida, para proteger o meu corpo e para refletir o teu amor. Livra-me, Senhor, das armadilhas, da inveja, do ódio, da ambição, e que a luz do Espírito Santo possa brilhar sobre mim. Em nome do Senhor Jesus. Amém. Amém, ouvindo? Ouvindo, você que está do outro lado do rádio, está me ouvindo? Para todos que estão me ouvindo agora, eu desejo para você que você tenha um dia abençoado. Que essa oração seja para você, para a família, para todos que ouvem.
5: Em nome do Pai, e do Filho, e do Espírito Santo. Amém. Hoje, quero fazer algo diferente com você. Diferente de todos os outros dias. Nós vamos rezar juntos esta simples oração que chamamos a invocação ao Espírito Santo. Nesta oração que a Igreja nos ensinou, vamos pedir ao Espírito Santo que ele ilumine a nossa casa, que ele ilumine a nossa vida, que ele ilumine você, que o Espírito Santo de Deus encha o seu coração com fogo, o fogo que vem para queimar tudo o que não presta, o fogo que vem para destruir todo o pecado, toda a doença, toda a tristeza e todo o mal. Que o Espírito Santo esteja com você hoje e sempre. Em nome do Pai, e do Filho, e do Espírito Santo. Amém. Vinde, Espírito Santo, enchei os corações dos vossos fiéis, e acendei neles o fogo do vosso amor. Enviai o vosso Espírito, e tudo será criado, e renovareis a face da terra. Oremos, ó Deus, que instruístes os corações dos vossos fiéis com a luz do Espírito Santo. Fazei que apreciemos retamente todas as coisas, segundo o mesmo Espírito, e gozemos sempre da sua consolação. Por Cristo Senhor nosso. Amém. Desça sobre você, meu irmão, e sobre a sua família a bênção de Deus Todo-Poderoso, em nome do Pai, e do Filho, e do Espírito Santo. Amém.

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0: Alô, meu amigo Dito Fergues Nolambra. Dito Fergues, grande companheiro. O Germano da Sexta Bar também, a Juliana lá na Ulambra também, ligado com o Zé Moraes, o Luizinho do Hiper Saúde, né, Luizinho? Alô, meu povo da Praia Branca. É, a Presida Gregória e a Suziane também. E o Leandrinho da Vila Jardim também, a Jéssica. É, um grande abraço pra você aí.
1: De Barretos, Thiago Diogo Faria. É o paulista de Florial, campeão de Barretos, ele é. Veio o portão do Friboi pra ele.

0: Narrando, Cuiabano Lima.
1: Tô vendendo um beijo.
2: Paulista Rural, edição de terça-feira, hoje dia 28. Segura, meu povo, e o modão chegando assim. Uma cascundona, bem raizona aqui. Vai lá pro meu amigo Dito Fera, que tá esperando uma moda boa, né, velho? Alô, rapaziada, você que gosta de coisa boa, né? Celso de Irandu também. Zé Elso, Dona Cida, Jorge Vitória.

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1: Não chora não, Zé Elcio, não chora. Alô, Elaine Cristina. Ela...

Fala, meu amigo Clodoaldo Adriano também, da dupla Juno Mate e Adriano. Alô, meu amigo Clodoaldo, Juno Mate e Adriano, uma dupla que vem arrebentando a boca do balão, os shows aí também. E tem o Carlos e o Juliano também, dos velhos tempos aí, né? O Juliano hoje tem aí a lanchonete Palomas em frente a UAMI. É, também, né, Clodoaldo?

0: Uma moda dessa aí, agora vamos ouvir o Clodoaldo lá, que é um dos cantores de Avaré.
1: Alô, Zé Moraes, bom dia, meu amigo Adriano, da dupla Júlio Matos e Adriano. Partindo pra pescaria. Toca aquele modão pra gente, boiadeira errante, se puder. Um abraço, um bom dia pra nossa Avaré querida. Valeu, Paulista FM. Valeu, Zé Moraes.
0: Valeu, amigo, abraço. É o Clodoaldo da dupla Júlio Matos e Adriano, pescaria. Ei, coisa boa, hein? A vida boa, hein, meu amigo? Pescar. Você tá nervoso ou tá de boa mesmo, né, garabu? Tá nervoso, meu amigo? Vai pescar, ué. Como é que eu falo?
2: É, isso é moral.

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1: Aqui quando não dá, nós improvisa, né? Nós faz improviso aqui, porque sabe como é que é? Negócio de atender todo mundo, né?

Carapuça, acho que você misturou aí as bolas aí. Sabe aquela música que tá programada aí? É cada uma mesmo, é cada uma. 6 horas da manhã, 40.

0: E, mano, a gente vai a mil.
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0: pra servir os preguiços.
1: Gente, eu sinto muito, mas nós temos que ir embora, viu? E agradecendo aqui todos os nossos parceiros. Valéria, bom dia, Valéria.
2: Boa, amigo.
1: Valéria chegou por ali também, um pouquinho meio atrasado, né, Valéria? Manda tua mensagem rapidinho aí, porque nós vamos embora agora.
3: Da Moraes, aqui é a Valéria, é a Maria Esther.
4: Estamos com saudade do Deco,
3: que ele é o melhor pai do mundo.
4: Te amo, te amo.
3: Eu também, muito obrigada por tudo. E também manda pix.
4: E dia 9, tamo
3: aí.
4: Beijo, com Deus.
1: Valeu, bom dia, vamos embora, véi.
5: Eita, nós. Ô, Zé Moraes, tamo terminando mais um Paulista Rural, fi. Tamo indo embora. Vamos enfiar a viola no saco e partir. Tchau.
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1: É muito bem-vindo, nosso programa chegou ao final, né? Vamos embora. E amanhã, né, volta, se Deus quiser, a partir das 4 horas da manhã. E vamos agradecer aqui todos os nossos patrocinadores, né? 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
1: 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Muito bem, conosco também na programação, Paulista Rural. 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Com Deus, sem ir embora, voltamos amanhã, se Deus assim nos permitir, com mais uma edição do nosso programa, né, Margo?
8: Ai, Zé Moraes, eu te acho o gato, é? Vamos embora. Eu quero um helicóptero.
1: Tchau!

0: festa. 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
2: É 7:03. Muito bom dia, Avaré. Bom dia, região. Estamos chegando, né? Hoje é terça-feira, dia 28 de julho de 2026. Jornal da Paulista, primeira edição, aqui com a minha apresentação, Silvana Mota. Nós vamos junto até às 8 da manhã e a partir de agora trazendo para você os destaques de Avaré, os destaques da nossa região. Mas também, é claro, sempre os nossos parceiros, sejam todos muito bem-vindos. 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O pessoal quer saber a previsão do tempo, né? Estamos no inverno, né? Mas tá um inverno quente hoje, né? 7:09.
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2: É, olha só, condições ensolaradas por todo dia, as rajadas de vento estão a 16 quilômetros por hora, né? Porque ontem tava 14, né? O ar ontem tava bem parado, hoje tá 16 quilômetros por hora. 17 graus neste momento, 16 a mínima e a máxima vai até 28 graus, portanto, o dia vai esquentar bem hoje, né? Para amanhã, quarta aí, sem chuva. A chuva não tem mais aqui na previsão do tempo, enquanto a gente está vendo aqui, tá? Na quarta-feira, 19 a mínima, máxima 27. Na quinta-feira, 16 a mínima, máxima 23. Na quinta-feira, o tempo vai dar uma. Temos nuvens, né? Mais nuvens do que nos demais dias. Na sexta-feira e sábado, o tempo seguirá bem firme. Na sexta, 15 a mínima, máxima 26. No sábado, 16 a mínima, máxima 26 também. Então, não tem mais previsão de chuva aqui no site que a gente tá olhando. Tá, então, neste momento, 17 graus aqui na cidade de Avaré e a máxima vai a 28 graus. 7:10, Jornal da Paulista, primeira edição, trazendo aí para você os destaques de Avaré, os destaques da nossa região. E tem matéria chegando pra gente da Agência Rádio, você confere aqui na programação Paulista FM, a número 1 de verdade, com informações de Avaré, a informação da região. Crimes digitais avançam mesmo com a queda dos homicídios. Essa matéria chega da Agência Rádio, aqui na programação Paulista FM, trazendo aí para você então as notícias nacionais e as notícias internacionais também, para você sempre, né, ficar muito bem informado aqui na programação Paulista FM. Vamos lá, matéria. Sete horas 11 minutos.
1: O Anuário Brasileiro de Segurança Pública 2026 revela que a criminalidade tem mudado de perfil. Os casos de estelionato bateram recorde com mais de 2.200.000 registros em 2025, o equivalente a cerca de 258 golpes por hora. Suerlene Furman, de 59 anos, quase foi uma dessas vítimas.
3: Eu tinha um processo em andamento e eles me ligaram como se fosse o advogado do caso e falando que eu ganhei a causa e pediu que eu abrisse o aplicativo do banco para eu verificar se já tinha sido depositado uma quantia do valor e pediu que eu compartilhasse a tela e eu entrei no aplicativo do banco e aí quando foi para digitar a senha eu achei estranho porque eu falei, ué, por que que eu compartilhei a tela? Né? Alguma coisa tem de errado nisso aí. Foi aonde eu desliguei, fui verificar, eles iam copiar minha senha para entrar na minha conta.
1: Carolina Ricardo, diretora do Instituto Sou da Paz, analisa os dados do anuário.
4: O que chama mais atenção e que para a gente acendeu aí uma luzinha interessante é a combinação da redução dos roubos de celulares, que a gente sabe por pesquisas feitas pelo Sou da Paz, que é o que gera e fortalece a sensação de insegurança, mas esses crimes vêm caindo, o roubo de celular vem caindo no Brasil inteiro, e o aumento dos estelionatos digitais, dos golpes digitais. Então, por que que é interessante? Porque essas são duas dinâmicas conectadas, ainda que caia o roubo de celular, os níveis são muito altos, a gente sabe que o roubo de celular nunca se esgota sozinho. Você tem conectado aí uma cadeia de crimes digitais com o uso dos aplicativos, compras, uso de cartão de crédito, por exemplo, e também as cadeias de crimes digitais, o estelionato, que o próprio crime organizado usa como forma também de gerar lucro, uma vez que não gera risco, porque é um crime sem violência, né? Então, a gente precisa olhar para essa combinação.
1: A ousadia dos golpistas chama a atenção. Em muitos casos, eles usam o nome de instituições públicas para enganar as vítimas, inclusive o da Defensoria Pública. Em Roraima, foi preciso o Defensor Público Geral em exercício, Natanael Ferreira, ir para as redes sociais.
5: Gente, a Defensoria Pública presta o seu serviço de forma gratuita. A Defensoria Pública não cobra por nada. Então, se você receber alguma ligação, alguma mensagem dizendo que é da Defensoria Pública, cobrando qualquer tipo de taxa, de emolumento, não caia. É um golpe. Qualquer dúvida, entre em contato pelos canais oficiais da Defensoria Pública. Defensoria não entra em contato com os seus assistidos para pedir nenhum tipo de pagamento de taxas.
1: Para Carolina, o cenário indica que, além de manter as políticas que contribuíram para a redução dos homicídios, o país precisa reforçar o combate aos crimes cibernéticos.
4: A prioridade do Brasil precisa ser investigar esses crimes, fortalecer as polícias civis, conectar o olhar para o roubo de celular, do aparelho, para também a exploração do crime digital, que se dá de muitas formas.
1: Além do crescimento de crimes digitais, o levantamento também evidencia o aumento dos feminicídios e da violência contra crianças e adolescentes. Agência Rádio Web, produção e reportagem, Felipe Medeiros.
2: É, 7h15. Aliás, né, gente, esses golpes aí que chega aí com a foto, você pensa que é do escritório, chega com a foto da pessoa, vê, nossa, é o que mais vem aí no meu caso, né? Mas as pessoas têm que ficar espertas, né? Pedir o número de conta, porque você ganhou um processo na justiça, e às vezes é um processo que você até passou por ele mesmo, ou vem passando por ele, é tudo muito rápido, o pessoal olha, eles são tão verdadeiros, né? Então é, passa quase que uma veracidade pra gente, você cai igual, como diria, né? Igual patinho na lagoa, né? Mas tem que tomar cuidado, defensoria não vai pedir, não vai entrar em contato, e eles são assim, tem uma conversa muito boa, né? Parece que sabe certinho o que a gente pensaria no caso se fosse uma verdade. Mas tem que tomar cuidado, ficar esperto. Os golpes estão cada vez mais eficientes, né? E a gente tem que estar mais esperto. 7h16, Jornal da Paulista, primeira edição, trazendo aí os destaques de Avaré, os destaques da nossa região. E uma motociclista morreu na manhã de domingo após colidir de frente com uma carreta na rodovia Raposo Tavares, na altura do quilômetro 183, próximo a Itapetininga. O acidente ocorreu na pista simples por volta das 6:30 da manhã. De acordo com a concessionária Via Raposo, responsável pelo trecho, a moto trafegava no sentido interior capital quando, por motivos que ainda serão esclarecidos, invadiu a pista no contrafluxo. Com isso, a moto colidiu de frente com uma carreta que seguia no sentido contrário. Após o impacto, houve ainda o tombamento da moto e ambos os veículos ficaram parados no local. Segundo a concessionária, a equipe médica constatou o óbito da vítima ainda no local. O condutor da carreta não ficou ferido. Por causa do acidente, a faixa 1 do sentido capital foi interditada parcialmente. O acostamento no sentido interior também foi interditado. Então, tá aí as informações que chegam para a gente também do jornal Passando a Régua. Passando a Régua, que é lá da cidade de Ourinhos. Jornal da Paulista, 7h17. Trazendo aí para você os destaques de Avaré, os destaques da nossa região. Estamos recebendo aqui o convite aqui da cavalgada da EMAPA, aqui na cidade de Avaré. 56 anos, cavalgada EMAPA 2026, será no dia 13 de setembro, que é um domingo, tá? Saída às 9 horas da manhã, lá no Horto Florestal. Será permitido apenas animais montados, veículos com tração animal. Não será permitido nenhum tipo de veículo de motor no desfile. Então, somente animais montados e veículos com tração animal. Para maiores informações, o Marcelo Té, no 14996065819. Repetindo, 14996065819. Então, Exposição Municipal Agropecuária de Avaré e mapa, né, de 11 a 20 de setembro, e no dia 13 tem a cavalgada. 7h18, Michel Teló, canta pra gente. Aí a roça vence, depois tem Juan e Leandro. Fofoca do ano, 7:18.

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5: 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É, 7:25, Jornal da Paulista, primeira edição, e um homem foi preso na noite de segunda-feira, ontem, né? Após agredir a companheira com uma arma de origem japonesa, tradicionalmente associada às artes marciais, é o Nunchaku, durante um episódio de violência doméstica aqui na cidade de Avaré. De acordo com a Polícia Militar, a equipe foi acionada para atender a uma ocorrência de agressão em um imóvel da cidade. Ao chegar ao local, os policiais constataram indícios de violência doméstica e apuraram que o suspeito havia utilizado a arma para atacar a vítima. Segundo o registro policial, a mulher foi atingida por 4 golpes, sendo 2 no braço e 2 na mão. Apesar das lesões, não foram divulgadas informações sobre o estado de saúde da vítima. Segundo a Polícia Militar, a arma utilizada na agressão foi apreendida e encaminhada juntamente com as partes envolvidas ao plantão policial. Após analisar a ocorrência, o delegado de plantão registrou o caso como ameaça e violência doméstica, determinando a prisão em flagrante do suspeito, que permaneceu recolhido à carceragem à disposição da justiça. A Polícia Civil dará continuidade às investigações para esclarecer as circunstâncias da agressão e trazer, é claro, todos os detalhes. Tá essa matéria aí do Paulista News também. Você confere aí nas redes sociais da Paulista FM. O Jornal Voz do Vale também está trazendo a informação, como parte aí das informações do Paulista News. E suspeita de tráfico leva a Polícia Militar a prender drogas e caderno de anotações em adega, no Tropical, aqui na cidade de Avaré. Matéria destaque também aqui da polícia, né? Uma denúncia sobre suposta comercialização de drogas em uma adega no Jardim Tropical mobilizou uma equipe da Força Tática e da Polícia Militar agora no sábado. A operação resultou na apreensão de porções de cocaína, maconha, dinheiro em espécie e um caderno com anotações que, segundo a polícia, poderá auxiliar nas investigações sobre um possível esquema de tráfico de entorpecentes. De acordo com o boletim de ocorrência, os policiais realizavam um patrulhamento pela rua Tonico Boava quando observaram 2 homens em frente ao estabelecimento. Conforme o relato da corporação, ao perceberem a aproximação da viatura, ambos demonstraram um comportamento considerado suspeito, que motivou a abordagem. Durante a revista pessoal, nenhum material ilícito foi encontrado com os abordados. Um deles afirmou que apenas consumia bebida no local. Já o outro, apontado como responsável pela adega, autorizou a entrada da equipe para a realização de uma vistoria no interior do comércio. Nas buscas, os policiais localizaram uma porção de maconha com aproximadamente 1 grama, 2 porções de cocaína, que totalizaram cerca de 19 gramas, além de dinheiro em espécie e um caderno contendo diversas anotações. Todo o material foi apreendido para perícia e análise. Segundo a Polícia Militar, o responsável pelo estabelecimento recebeu voz de prisão por suspeita de tráfico de drogas e foi encaminhado ao plantão policial. Os policiais também iniciaram diligências em uma residência situada nos fundos da adega, porém, a autorização concedida para a entrada foi revogada pelos moradores antes da conclusão da vistoria. Após a apresentação da ocorrência, a autoridade policial entendeu que não havia elemento suficiente para a lavratura do flagrante por tráfico de drogas. O caso foi registrado como averiguação de tráfico de entorpecentes, com apreensão das drogas e do caderno de anotações, enquanto o investigado foi ouvido e liberado. A polícia dará continuidade às investigações para apurar a origem dos entorpecentes, o conteúdo das anotações apreendidas e a eventual participação do suspeito na comercialização de drogas. Até a conclusão do inquérito, ele permanece na condição de investigado. Matéria essa também do jornal A Voz do Vale. 7:29, drenagem contra enchentes avança e provoca novas interdições no centro aqui da cidade de Avaré. A obra de drenagem, que promete reduzir os históricos alagamentos na região central de Avaré, entrou em uma nova etapa e passa a impactar novamente o trânsito na cidade. A partir das 15 horas de ontem, já desde ontem, então às 15 horas, o cruzamento das ruas Alagoa e Rio Grande do Sul estão interditados para continuidade dos serviços, conforme informou a Secretaria Municipal de Transporte e Mobilidade Urbana. Apesar da restrição ao tráfego de veículos, o estacionamento no local permanecerá liberado. A administração municipal orienta motoristas a redobrarem atenção e utilizarem rotas alternativas, já que outras vias da região também seguem bloqueadas em razão do avanço das obras. Ao mesmo tempo em que novos trechos são fechados, a prefeitura informou que a Rua Santa Catarina, atualmente interditada para execução do serviço, deverá ser liberada para o trânsito agora nesses próximos dias. A pavimentação da via, entretanto, será realizada em uma etapa posterior do cronograma. Considerada uma das maiores intervenções de infraestrutura urbana em andamento no município, a obra busca solucionar problemas que há décadas afetam moradores, comerciantes e também motoristas. Os frequentes alagamentos registrados na área central durante o período da chuva são intensos, né? Nessa primeira fase, os trabalhos contemplam trechos da Rua Santa Catarina, Rio Grande do Sul, Alagoas e Mato Grosso, pontos conhecidos pelo histórico de enchentes, pelos transtornos causados à mobilidade urbana e ao comércio local. Além da nova interdição, no cruzamento das ruas Alagoas e Rio Grande do Sul, permanece fechado o trecho da Rua Rio Grande do Sul entre as ruas Alagoas e Santa Catarina, sem previsão de liberação. A travessa, localizada ao lado do Mercado Municipal, também continua interditada. Outro bloqueio em vigor é o da Rua Santa Catarina, a partir do cruzamento com a Rua Rio de Janeiro, onde as equipes seguem executando os serviços previstos no projeto. De acordo com a Prefeitura, outras vias próximas poderão ser interditadas temporariamente conforme a necessidade da obra. Todos os pontos de bloqueio estão sinalizados e a administração reforça o pedido de compreensão da população diante dos transtornos temporários. Segundo o município, as alterações são indispensáveis para garantir a segurança dos trabalhadores e dos motoristas, além de permitir o avanço da intervenção. Orçada em mais de 12 milhões, a obra é resultado de um convênio entre a Prefeitura da Estância Turística de Avaré e o Governo do Estado de São Paulo, por meio da Secretaria de Governo e Relações Institucionais. Os serviços são executados pela empresa Nova Dimensão Engenharia Limitada, vencedora da concorrência eletrônica. Iniciados em maio deste ano, os trabalhos são acompanhados pela Secretaria Municipal de Planejamento e Obras e tem o prazo de execução de 12 meses. 7:32, Jornal da Paulista, primeira edição, trazendo aí para você as ofertas de hoje lá do Pinheirão. 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O Michel lá de Botucatu, lembrando que hoje é a última terça-feira do mês, né, Michel? Rapaz, só passa muito rápido, né? Assim o cabelo não aguenta. Também tem as tintas, né, pra mulherada. 7:34, Jornal da Paulista, primeira edição, trazendo aí outros parceiros também, a técnica Diesel Marçom, meu amigo Marçom, né, Marçom? 53 anos de técnica Diesel Marçom. 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Bom dia, Jansen, Fatiminha, Ana Laura, os meninos todos aí. 7h36. 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Associação Atlética Variense, olha, vem aí, próximo domingo, aquela roda de samba, tardezinha do samba, lá na associação. Você que gosta do samba, convida os amigos, não só a Varé, mas a região inteira, é para sócios e não sócios, tá? O sócio não paga convite, mas as mesas, atenção, gente, elas têm que ser reservadas com antecedência lá no clube, na hora nós só teremos as mesas que foram vendidas com antecedência, tá? 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Então, ali no mezanino, né, no, na hora do evento, porque toda a estrutura ela é montada no meio do salão, tá? Então, a tardezinha com o Samba Malte e também o Gil do Cavaco. Samba Malte, que já veio aí na região, o pessoal gosta demais, são bastante famosos, principalmente na região de Botucatu, e estão vindo para cá. Aí pela associação. E o Gil do Cavaco, que dispensa comentários, é artista nosso, o pessoal adora demais. Então, você que é amigo do Gil, você que gosta, já sabe, né? Dispensa comentários, tá todo mundo convidado. Então, Samba Malte e também o Gil do Cavaco no próximo domingo, na associação, a partir das 15 horas. 7 horas 38 minutos, tá aí o Jornal da Paulista, primeira edição.
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1: É 7:44, Jornal da Paulista, primeira edição. A Neia tá lá ouvindo a gente, né, Neia? Bom dia pra você. E vem aí também, olha, o chá da Abova, 11ª edição, chá beneficente. Vai ser agora, convites a R$150. Vamos ver, tô procurando a data aqui, viu, Neia? Dia 29 de agosto, tá? A partir das 15 horas no Vila Verde, aqui na cidade de Avaré. O maiores informações, 99766-2204. 99766-2204. É uma tarde bem gostosa, né? Já tradicionalíssima, 11 edições, né? Como passa, não? 11 edições do tradicionalíssimo chá da Abova. Sempre com muitos prêmios, né? Sorteios, tem os bingos, enfim. Bingão, olha, R$2.000 e muitos outros sorteios também. 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Maiores informações, repetindo, 14 99790 7279. Esse é o telefone da Neia. 7:45, Jornal da Paulista, primeira edição, pessoal do Feijão Ponteiro lá em Campos de Holanda. 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Meu amigo Alício tá lá curtindo a gente. Bom dia, Silvana, que é o Alício do sítio, perto do antigo Leite Zuza, pra frente do condomínio Reserva do Horto. Manda um abraço pro Orlando Paixão, pra Cátia Henrique Paixão, seu Nino Paixão, Carmen, meu pai Pedro, minha mãe Dona Nair, meu irmão Luciano, Guilherme, Rosana, Antônio, Paulo, Matheus, enfim, toda a família. Valeu, Alício. Um abração, viu, Alice? Tudo de bom pra você. Tá aí também a Maria Diva Ferreira Paz, tá lá curtindo a gente. Obrigada, viu, Maria Diva? 7:46. Bruno Rosa e Murilo Rufi, atriz demais. Jornal da Paulista, 7:46. Tem música também pra você.

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1: 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É o Jornal da Paulista, primeira edição, sempre com os nossos parceiros, pessoal que segue com a gente todas as manhãs por aqui, trazendo aí para você também a Clínica Auditiva Audion, com os melhores aparelhos auditivos. 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A biometria será mais uma vez usada, né, nas eleições deste ano. A tecnologia está disponível em todas as sessões eleitorais do país para evitar fraudes e garantir a lisura do pleito, é o que diz a matéria. Apesar da requisição, a biometria não é obrigatória para exercer o direito ao voto. Se o título estiver regular, o eleitor pode votar mesmo sem ter realizado este cadastro. Neste caso, será exigido o documento de identificação para o acesso à urna eletrônica. Se a urna eletrônica não reconhecer a biometria já realizada, o eleitor continua tendo direito ao voto. A orientação é que a leitura biométrica possa ser repetida até 4 vezes. Persistindo a dificuldade, a mesa receptora vai confirmar a identidade do eleitor por outros meios de conferência do cadastro. Se as informações não coincidirem, o eleitor assina o caderno de votação ou registra a impressão digital, caso não saiba assinar. Em 2008, a Justiça Eleitoral começou a utilizar os dados da impressão digital para identificar os votantes. A medida foi adotada para aumentar a segurança das eleições e evitar que uma pessoa possa votar no lugar da outra. 7h58, pessoal do Aigô também. 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Então, tá aí o campeonato com tudo. 7h59, agradecer aí todos os parceiros, né? Você que ficou com a gente aí durante toda essa manhã, o Paulinho Ribeiro já tá chegando. Ao meio-dia tem mais informações com o Ernesto Diniz. Então, um abraço, gente, bom dia. E excelente terça-feira para todos nós. Na sequência, chega ele então, Paulinho Ribeiro.

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Bom dia, bom dia. Estamos chegando de bem com a vida e sorrindo para o novo dia e mais esta manhã. Hoje é terça-feira, 28 de julho de 2026. Bom dia, Varé, bom dia, região. Estamos chegando assim, cheio de alegria, cheio de energia positiva para mais um programa junto com você, ouvinte da Paulista FM, nesta linda, linda, linda manhã de terça-feira, 28 de julho. São 8 horas, 14 minutos, está começando o programa com as graças de Deus e a proteção de Nossa Senhora Aparecida, juntos ao vivo até o meio-dia. A apresentação é do Paulinho Ribeiro, você participa comigo até pelo nosso WhatsApp, 997-40-0824, juntos até o meio-dia, viu? Tá começando agora e começa assim o programa de hoje. 8 e 14. Kleber e Cauã.

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Zé Neto e Cristiano, Cadeira Cativa. Paulista, 8 horas 21 minutos. 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
4: Paulista 8:28.
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2: Paulista, 8:39.
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3: Paulista 8:57.
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1: Existe uma teoria que se chama 90-10, onde uma pessoa tem 90% daquilo que você procura em alguém, só que você foca naqueles 10% que falta. Aí você sai pra rua, se aventura e realmente você encontra aqueles 10%, mas não se deu conta que perdeu os 90%.

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Paulista, 9:11. Bom dia, bom dia. 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São 9:13. 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
3: Paulista 9:16.
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3: Paulista 9:33.
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0: Paulista 9:45, faltam 15 minutos para as 10 horas da manhã. Bom dia, bom dia. Manhã de terça-feira hoje, 28 de julho de 2026. Você está na companhia do Paulinho Ribeiro ao vivo até o meio-dia. Faltam 15 para as 10. 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

Simone Mendes, direitos iguais. Paulista, 10 horas, 9 minutos, 10 e 9. 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
3: Paulista 10:15.
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Johnny Marrone, pra você matar a saudade de Cristiane Ralph, sou eu. Paulista 10:31 agora, bom dia. 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
2: Paulista 10:36.
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0: mulher, hein? Bagunçou com nós tudo, viu, os meninos?
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0: Maiara e Maraísa, briga de foice.
1: De palmas pro rei de sertanejo Ralph, que honra.
0: Paulista, 11h15. Bom dia, tá tudo bem? 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
1: Em Avaré, 11:20.
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0: Paulista, 11:30. 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
6: Paulista, 11:35.
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0: mexer com as cowgirl é problema.
1: Feliz Juste, Paulista 11:50, agora faltam 10 minutos pro meio-dia. 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A todos o nosso bom dia, tamo indo embora porque na sequência vem aí o Ernesto Diniz e o Jornal da Paulista, segunda edição.
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1: Muito bem, a população em primeiríssimo lugar aqui na Paulista FM. Por aqui, Ernesto Diniz, até a uma hora da tarde. Vamos juntos, né, com o Jornal da Paulista. Hoje com uma visita especial aqui, com a supervisão da Antonella Diniz, né? Está aqui supervisionando presencialmente aqui o Jornal da Paulista, segunda edição. Né? A gente agradece, viu, Antonella? Antonella só está aprendendo aqui sobre rádio. Está aqui no estúdio da Paulista FM para aproveitar e para curtir aqui o Jornal da Paulista. Tá bom? Vamos juntos até uma da tarde, muitas notícias. Você participa aqui com a gente, manda seu alô de boa tarde. Prazer imenso saber que você tá de radinho ligado na Paulista FM. 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Todas essas empresas, a partir de agora aqui no Jornal da Paulista, segunda edição, já começando com giro de notícias, tem muitas notícias para você, de Avaré, de toda a região, tem a parte esportiva, né? Tudo isso para você, um giro de notícias em uma hora, é claro, você bem informado com o departamento de jornalismo da Rádio Paulista FM. Mandar um abraço lá pro nosso amigo Marcelo Té, alô Marcelo Té, todos lá da Emapa. Recebemos o convite da Emapa, 56 anos, Cavalgada Emapa 2026 em Avaré, dia 13 de setembro, saída às 9 horas da manhã do Horto Florestal. Será permitido apenas animais montados, veículos com tração animal. Não será permitido nenhum tipo de veículo de motor no desfile. Para maiores informações, fala com Marcelo Té. Marcelo Té, irmão do Costinha na Balada, rapaz. 99-606-5819. Né? Para você participar da Cavalgada Emapa 2026, dia 13 de setembro, em um domingo, saída às 9 horas da manhã. Fala então com Marcelo Té. 99-606-5819. 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
2: Terça-feira, 28 de julho de 2026. Este é o Giro de Notícias. Eu sou Eduardo Amaral e você acompanha os destaques do momento. O governo brasileiro apresentou nesta segunda-feira um pedido à Organização Mundial do Comércio, a OMC, sobre as tarifas impostas pelos Estados Unidos contra os produtos do país. O pedido está no sistema de solução de controvérsias do órgão internacional. Em nota, o Ministério das Relações Exteriores reafirma a posição brasileira que classifica como injustificadas as aplicações de tarifas. O texto ainda acrescenta que elas são incompatíveis com as obrigações assumidas pelos Estados Unidos no Acordo Geral sobre Tarifas e Comércio de 1994, além das regras que disciplinam o mecanismo de solução e controvérsia da OMC. O Brasil foi sancionado duplamente, com uma tarifa de 25% e outra de 12,5% sobre suas exportações. O ministro Alexandre de Moraes, do Supremo Tribunal Federal, pediu esclarecimentos sobre as falhas apresentadas na tornozeleira eletrônica da cabeleireira Débora Rodrigues dos Santos, conhecida como Débora do Batom e condenada pela tentativa de golpe de Estado. A determinação foi enviada à Secretaria de Administração Penitenciária de São Paulo, depois que a Procuradoria-Geral da República, PGR, apontou perda de sinal em razão de falhas operacionais ou violação do equipamento. O prazo para a defesa se manifestar é de 5 dias. Um temporal com queda de granizo e ventos fortes provocou estragos em municípios do Rio Grande do Sul entre a tarde e a noite de segunda-feira. As cidades de Santo Antônio das Missões, Ernestina, Osório registraram os maiores danos. Ao todo, mais de 1000 residências ficaram destelhadas. O estado vem enfrentando problemas em razão das chuvas ao longo da semana, com pontos de alagamento e mais de 50 mil clientes sem luz até amanhã desta terça-feira. Um relatório da empresa Sportdar apontou um volume de apostas suspeitas em um cartão amarelo de Lúcio Acosta, do Fluminense, em um jogo contra o Red Bull Bragantino pelo Campeonato Brasileiro. A empresa foi contratada pela FIFA e, em razão desse indício, a CBF iniciou uma investigação que busca verificar se o cartão favoreceu apostas. Órgãos como Polícia Federal, Ministério Público e Superior Tribunal de Justiça Desportiva foram avisados pela Confederação. O Fluminense também já foi notificado. E o jogador negou irregularidade em nota divulgada pelo clube. O Conselho Eleitoral do Haiti marcou para dezembro deste ano o primeiro turno das eleições presidenciais. O segundo turno está previsto para acontecer em fevereiro de 2027. A data inicial do primeiro turno era para agosto, com o segundo turno previsto para dezembro. Contudo, ela foi alterada por medidas de segurança. O Haiti não realiza eleições presidenciais desde 2016. O Giro de Notícias é uma produção da agência Rádio Web. Texto e apresentação, Eduardo Amaral. Edição, Mário Melo.
1: Aí no Jornal da Paulista, até 1 da tarde, né? Você participando hoje, terça-feira, férias escolares, a criançada aí curtindo os últimos dias das férias, né? Isso é bacana demais, descansando, dormindo até tarde, né, Antonella? É, curtindo bastante, né? Férias aí com o vô, com a avó, isso é bacana. Tá aí visitando aqui a rádio hoje, aqui a netinha Antonella Diniz. 12:12, obra contra enchentes terá nova interdição em cruzamento de Avaré. Intervenção da Sabesp será realizada em 2 pontos da região central. Motoristas devem redobrar a atenção. Motoristas que circulam pela região central de Avaré devem ficar atentos às alterações no trânsito. Em razão das obras de combate às enchentes, a Sabesp realizará uma intervenção na rede que exigirá interdições em 2 cruzamentos da cidade até o meio-dia desta quarta-feira, dia 29 de julho, até amanhã, portanto. Os trechos afetados são os cruzamentos das ruas São Paulo com Rio de Janeiro e Goiás com Santa Catarina. A orientação é para que os condutores utilizem rotas alternativas e redobrem a atenção ao trafegar nas proximidades das obras, respeitando a sinalização implantada no local. A medida é necessária para dar continuidade aos trabalhos que integram as ações em enfrentamento aos alagamentos, né, na região. Então tá aí as obras de contenção aí dos alagamentos, tá tendo muitas obras no centro de Avaré, então as pessoas terem muito cuidado. Ônibus bate em carreta na Castelo Branco e deixa 2 mortos. Vítimas graves foram levadas ao Hospital das Clínicas de Botucatu. Matéria com ela, Silvana Mota, destacando sempre a região.
3: Um grave acidente, Ernesto, entre um ônibus de passageiros e uma carreta bitrem, deixou 2 pessoas mortas e diversos feridos na manhã de hoje na rodovia Castelo Branco, a SP 280, na altura do quilômetro 161.

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4: Agora, meio-dia 16.
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4: 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Vem de ZAS, você também, tá na Paulista, tá legal, agora sim, Silvaninha Mota, vamos lá.
6: Trem deixou duas pessoas mortas. Silvaninha, vamos lá. Grave acidente, Ernesto, entre um ônibus de passageiros e uma carreta bitrem, deixou duas pessoas mortas e diversos feridos na manhã de hoje na rodovia Castelo Branco, a SP-280, na altura do quilômetro 161, em Porangaba, no sentido capital. As duas vítimas em estados mais graves foram removidas por helicópteros Águia da Polícia Militar para o Hospital das Clínicas da Faculdade de Medicina de Botucatu. De acordo com o divulgado pela Agência de Transportes do Estado de São Paulo, Artesp, com base nas informações colhidas no local, o ônibus seguia pela rodovia quando, por motivos que ainda serão esclarecidos, colidiu na traseira de uma carreta bitrem por volta das 5 horas da manhã. As condições de visibilidade eram consideradas boas no momento do acidente. Segundo informações da Polícia Militar Rodoviária, o ônibus havia saído de Londrina e transportava 45 passageiros. Já a carreta bitrem, um caminhão-tanque carregado com álcool etílico, considerado produto perigoso, seguia de Charqueado, São Paulo. Apesar da natureza da carga, não houve vazamento do produto após a colisão. Ainda conforme as informações divulgadas pela Artesp e pelos órgãos que atuam na ocorrência, as vítimas fatais são o motorista do ônibus, cuja morte foi constatada às 6:10 da manhã, e de um passageiro que não resistiu aos ferimentos e teve óbito confirmado por volta das 7:30 da manhã. O acidente também deixou diversos feridos. Dados preliminares apontam 5 vítimas em estado grave e outras 6 com ferimentos moderados. As demais sofreram apenas ferimentos leves ou saíram ilesas. Entre os feridos graves, 2 vítimas foram transportadas pelo helicóptero Águia ao Hospital das Clínicas de Botucatu para atendimento especializado. A ocorrência mobilizou equipes da CCR, SP Vias, Polícia Militar, Rodoviária, Corpo de Bombeiros, setor do SAMU também, Artesp e o Comando da Aviação da Polícia Militar. Durante o atendimento, as vítimas e a remoção dos veículos, sentido capital, precisou ser parcialmente interditada. De acordo com a Polícia Rodoviária, 7:38, houve a interdição total da via para permitir o pouso do helicóptero Águia e o trabalho das equipes de resgate. A faixa 1 foi liberada às 8:20 da manhã, enquanto os atendimentos e a retirada dos veículos continuavam. Até aquele momento, não havia registro de congestionamento no trecho. As circunstâncias que levaram o ônibus a atingir a traseira da carreta bitrem serão investigadas pelas autoridades competentes. Silvana Mota para o Jornal da Paulista, segunda edição.
4: Aí a Silvaninha Mota sempre participando com a gente aqui com notícias, né? Trazendo sempre notícias da nossa região. Daqui a pouco ainda ela traz mais uma notícia. Piraju abre consulta pública para revisão das principais leis urbanísticas. 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Manda um abraço lá pro Guilherme Miyahira, que tá lá sempre ouvindo a Paulista FM, toda a galera Na Casa Express. 12:21. 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
4: Tá aí, Jornal da Paulista, segunda edição, vamos aí até uma da tarde, né? Galera participando conosco, estamos ao vivo pelo Facebook, Instagram da Paulista, tá aí, a Antonella tá aí também no aplicativo da Rádio Paulista FM, dá um tchauzinho aí pra câmera, né, Antonella? E também pelo Facebook da Rádio Paulista FM, galera participando conosco, mandando seu alô de boa tarde, e aí é bacana, né? O pessoal participando aqui, galera de Itaí, Paranapanema, Ourinhos, né? É o pessoal também de Taquarituba, Coronel Macedo, toda a galera da região toda aí, bacana. Só temos que agradecer a todos vocês pela grande audiência. Assistência e Desenvolvimento Social. CRAS Itinerante realiza atendimento na Vivenda do Solemar no dia 29 de julho, hein? Atenção, amanhã então. A ação oferecerá atualização do cadastro único, atendimento com assistente social, orientações e encaminhamentos para moradores da Vivenda do Solemar e região. Os moradores da Vivenda do Solemar e região terão acesso aos serviços do CRAS Itinerante na próxima quarta, amanhã, dia 29 de julho de 2026, das 9h30 às 15h30. A iniciativa levará atendimento e orientações diretamente à comunidade, facilitando o acesso aos serviços da assistência social. O atendimento será realizado na Venda do Val, localizada na Vivenda do Solemar. Durante a ação, a população poderá atualizar o cadastro único, CAD único, receber atendimento com assistente social, além de obter orientações e encaminhamentos para os serviços socioassistenciais disponíveis. A iniciativa, que conta com o apoio da Prefeitura Municipal, busca ampliar o acesso da comunidade aos programas e benefícios sociais, permitindo que os moradores esclareçam dúvidas e mantenham seus cadastros atualizados sem a necessidade de deslocamento até uma unidade fixa do CRAS. A Secretaria de Assistência e Desenvolvimento Social, através da secretária Regiane da Fara, convida todos os moradores da vivenda do Solemar e região a participarem da ação e aproveitarem os serviços oferecidos durante o atendimento itinerante. Mais Silvana Mota, mais região. Piraju abre consulta pública para a revisão das principais leis urbanísticas.
6: É, nesta prefeitura da cidade de Piraju, por meio do Conselho de Desenvolvimento Urbano, CDHU, iniciou o processo de revisão do plano diretor e das leis complementares que tratam do Código de Obras, Uso e Ocupação do Solo e Mobilidade Urbana. A iniciativa tem como objetivo modernizar a legislação municipal e adequá-la às necessidades atuais da cidade, promovendo um desenvolvimento urbano mais organizado, eficiente e sustentável. Para garantir a participação da comunidade, a prefeitura abriu uma consulta pública para que moradores possam apresentar sugestões, opiniões e propostas sobre os temas em discussão. As contribuições poderão ser enviadas até o dia 20 do mês de agosto por meio de um formulário eletrônico que está disponibilizado pela administração municipal. A participação da população é fundamental para construir uma legislação alinhada às demandas da população e ao planejamento do futuro de Piraju. Então fica aí essa dica aqui também, que é do jornal O Observador, ou seja, o planejamento urbano, e a Prefeitura de Piraju com essa consulta pública para revisar o plano diretor e atualizar as principais leis que orientam o desenvolvimento urbano da cidade. Silvana Mota para o Jornal da Paulista, segunda edição.
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4: Tamo aí, meio-dia 27. Notícias internacionais da agência França Internacional. Terremoto de magnitude 7,1 atinge sudoeste do Japão. Essa notícia está circulando por toda a internet, no mundo todo, né? Com os nossos correspondentes internacionais trazendo essa matéria diretamente da agência França Internacional.
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16: Paris, 28 de julho de 2026. Essas são as principais notícias desta terça-feira. No Japão, um terremoto de magnitude 7,1 atingiu hoje a província de Kumamoto, no sudoeste do país, levando as autoridades a emitirem recomendações de emergência a milhões de moradores da região. A primeira-ministra japonesa Sanae Takaishi diz que a situação ainda está sendo avaliada, mas prédios desabaram, estradas e pontes foram danificadas e incêndios foram registrados em algumas áreas. Segundo a emissora NHK, ao menos 50 pessoas foram hospitalizadas. Quarta noite consecutiva de calma no Oriente Médio, sem bombardeios americanos ou retaliações iranianas, o ministro das Relações Exteriores do Irã, Abbas Araghchi, indicou ter conversado por telefone hoje com representantes do Omã e da Arábia Saudita sobre a questão da administração do Estreito de Hormuz, ponto central da guerra entre Irã e Estados Unidos. Oman apresentou uma proposta para criar um mecanismo regional de gestão da região, financiado por taxas voluntárias. Com a iniciativa, com o apoio de outros países do Oriente Médio, o Irã não exerceria controle exclusivo sobre o Estreito de Hormuz. Até o momento, o Teherã não se pronunciou sobre a proposta. A guerra no Oriente Médio deve monopolizar a reunião entre o primeiro-ministro israelense Benjamin Netanyahu com o presidente americano Donald Trump nesta terça em Washington. Os dois líderes também devem discutir a implementação do acordo quadro firmado entre Israel e o Líbano sob mediação dos Estados Unidos. Trump também se reúne hoje com o presidente ucraniano Volodymyr Zelensky em Washington. O líder ucraniano declarou que a defesa antibalística e a cooperação com os Estados Unidos constituem a sua prioridade número um. Durante a noite, a região de Moscou foi alvo de mais de 390 drones ucranianos, segundo o prefeito da capital russa. A maioria dos projéteis foi neutralizada pelo sistema antiaéreo russo. Aqui na França, uma nova onda de calor se instala no país e pode dificultar a luta contra os mega incêndios no sudoeste. As autoridades declararam nessa manhã que o fogo está estabilizado, mas a previsão de aumento das temperaturas torna a situação imprevisível. Os termômetros podem subir até 40 graus nas próximas horas em várias cidades francesas, entre elas Bordeaux, capital administrativa da região mais atingida pelos incêndios, que já destruíram cerca de 42 mil hectares de vegetação. Na Espanha, onde 77 mil hectares foram devastados pelas chamas, nos arredores de Madrid, a preocupação das autoridades é com a previsão de rajadas de vento que podem espalhar o fogo. Segundo o ministro espanhol do interior, Fernando Grande Marlaska, essa terça-feira será absolutamente determinante para o controle do fogo. Rádio França Internacional, em parceria com a agência Rádio Web, de Paris, Daniela Franco.
4: É de Paris, Daniela Franco. Daniela Franco está lá sempre trazendo as notícias. 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EMAPA 2026, aí já tudo pronto, tudo chegando a hora, né? Aí, setembro então é EMAPA. 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Tem clima, tempo para você, previsão do tempo também. Você fica bem informado em uma hora, sempre do meio-dia a uma, aqui com o Ernesto Diniz, na Paulista, do meio-dia a uma, de segunda a sexta-feira, é claro. Com as informações pipocando no seu rádio.
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18: Começa com um tempo firme na região centro-oeste do Brasil devido à presença de uma massa de ar seco que impede a formação da nebulosidade. As temperaturas vão ficar elevadas no período da tarde, há potencial para focos de queimadas e os índices de umidade relativa do ar ficam abaixo do ideal nas horas mais quentes do dia. Em Brasília, neste início de semana, temperaturas na casa dos 28 graus. Já entre quarta e quinta-feira, uma frente fria que passa bem afastada no oceano, ajuda a organizar áreas de instabilidade pelo estado de Mato Grosso do Sul e tem potencial para chuvas que pontualmente podem ser de moderada a forte intensidade, até acompanhadas por trovoadas. Não se descarta eventual queda de granizo pelo estado e há potencial também para a elevação do nível dos rios. É uma chuva muito pontual, muito passageira, ela começa na quarta noite, quinta-feira durante o dia e já na sexta uma condição de tempo mais firme, mas com variação de nebulosidade pelo centro-oeste do Brasil. Maria Clara Sasaki, da Tempo Ok Meteorologia, em parceria com a agência Rádio Web.
4: Aí então, né? A temperatura nesse momento em Avaré, 27 graus. A máxima chegou hoje a 29 e a mínima 17 graus, né? Amanhã também a máxima 27, a mínima 14. E na quinta-feira cai um pouquinho a temperatura, máxima 23 e a mínima 13 graus. É o clima-tempo para você aqui com a Paulista FM. Manda seu alô e boa tarde de onde você está ouvindo, né? Curtindo a Paulista, galera de Botucatu. Um abraço pra galera de Botucatu. Tá lá, sempre o pessoal curtindo a Paulista FM numa boa por lá, né? Pessoal também de São Manuel, pra Tânia. Daqui a pouquinho tem o esporte na Paulista e você, é claro, fica por dentro de tudo que tá rolando no esporte. Sempre com as informações esportivas também aqui com o jornalismo Paulista FM. 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Avaré recebe Cine Solar com programação gratuita no dia 4 de agosto. O evento será realizado na praça do bairro Jardim Veracruz a partir das 18h30. O Cine Solar, o primeiro cinema itinerante movido à energia solar do Brasil, será vivenciado ao ar livre aqui em Avaré, né?
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4: Tá, e vamos voltar a falar do Cine Solar. O primeiro cinema itinerante movido à energia solar do Brasil será vivenciado ao ar livre em Avaré, né? Dia 4 de agosto, na próxima quarta, é terça-feira, a partir das 18h30, na Praça do Veracruz. Em caso de chuva, o evento acontece no Centro Cultural Ester Pires Novaes. Com acesso gratuito e livre para todas as idades, a sessão de cinema aborda temas, né? Aborda temas como sustentabilidade, ciências e tecnologia, e na telona serão exibidos curtas-metragens e a aventura A Pequena Sereia. Os filmes contam com recursos de acessibilidade e durante o evento haverá distribuição de pipoca. A nona edição do Cine Solar conta com patrocínio do grupo CPFL Energia, que tem a State Grid como acionista majoritário e apoio do Instituto CPFL e da Prefeitura de Avaré por meio da Secretaria da Cultura. A realização é da Brazuca Produções e do Ministério da Cultura do Governo Federal. O protagonista do projeto é o furgão do Cine Solar, uma estação móvel de ciências, arte, tecnologia, sustentabilidade e cultura de paz. O veículo é adaptado com placas fotovoltaicas no teto e carrega todo o cinema. Bem legal, hein? Também haverá cadeiras, banquetas, sistemas de conversão e armazenamento de energia, som, projeção e a própria tela. Com luzes coloridas, decoração de material reciclado e objetos interativos como laser e bola de plasma, o espaço ensina de forma lúdica como a luz do sol se transforma em energia elétrica. Acreditamos que a arte, o cuidado com o meio ambiente transforma as vidas. Por isso, o Cine Solar oferece acesso gratuito a um cinema movido à energia solar e ao ar livre. A ideia é trazer consciência ambiental de forma leve e lúdica. Nossa sessão vai além de assistir a filmes, é sobre viver momentos que conectam pessoas, histórias e sonhos, diz Cíntia Alário, idealizadora do Cine Solar. Então, sessões de cinema, filme com recurso de acessibilidade, amanhã, às 18h30, primeira sessão, curtas-metragem, às 19h30, segunda sessão, A Pequena Sereia, entrada livre, não precisa de ingresso. Atração, pipoca de graça e visita ao furgão do Cine Solar, na Praça da Veracruz, Avenida Espanha, Veracruz. Em caso de chuva, né, será transferido para o Centro Cultural Ester Pires Novaes, no centro, ali na rua Ceará 1507.
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4: Notícias da região: vandalismo na rodoviária quase termina em tragédia, incêndio atinge banheiros durante a madrugada em Cerqueira César. Um ato de vandalismo registrado na madrugada desta terça-feira quase provocou um incêndio de maiores proporções na rodoviária municipal de Cerqueira César. Um balde utilizado pelas equipes de limpeza foi incendiado dentro do banheiro feminino, colocando em risco o patrimônio público e a segurança de quem utiliza o terminal. Segundo a prefeitura, por volta das 4 horas da manhã, uma moradora encontrou o banheiro com um foco de incêndio. No local, os baldes usados pelos funcionários da limpeza estavam espalhados e um deles havia sido queimado, causando danos ao espaço. As chamas foram controladas antes que se espalhassem e provocassem consequências mais graves. E apesar dos prejuízos materiais, ninguém ficou ferido. A administração municipal de Cerqueira destacou que o caso poderia ter resultado em uma tragédia, já que os banheiros permanecem abertos durante toda a madrugada para atender passageiros que embarcam nas primeiras horas do dia, principalmente estudantes com destino à Unesp e pacientes que seguem para consultas e tratamentos médicos em outras cidades. Além de colocar vidas em risco, o vandalismo causa prejuízos aos cofres públicos e compromete um serviço considerado essencial para a população. A Prefeitura de Cerqueira pede a colaboração dos moradores para preservar os espaços públicos e solicita que qualquer informação que possa ajudar na identificação dos responsáveis seja comunicada às autoridades competentes. Absurdo, né? Tem o que fazer, mete fogo lá no banheiro da rodoviária, você pega fogo em tudo, é um serviço público, né? Absurdo, né, Antonella? Antonella tá indignada aqui, né, Antonella? Matéria do jornal Voz do Vale. Câmara de Avaré abre licitação de 1.200.000 para implantar a votação eletrônica nas sessões. O novo sistema permitirá que os vereadores registrem presença, votem projetos eletronicamente e utilizem equipamentos informatizados durante as sessões. A Câmara de Vereadores de Avaré abriu uma licitação para contratar uma empresa que ficará responsável pela implantação de um sistema eletrônico de votação e controle das sessões do Legislativo. O investimento estimado é de 1.200.000. O contrato poderá durar 5 anos com possibilidade de prorrogação. Na prática, a empresa vencedora fornecerá toda a estrutura tecnológica para modernizar o plenário da Câmara. O novo sistema permitirá que os vereadores registrem presença, votem projetos eletronicamente e utilizem equipamentos informatizados durante as sessões. Além do software de votação, o contrato prevê o fornecimento de equipamentos como terminais para os vereadores e para a presidência, leitor biométrico, controle informatizado dos microfones, cronômetros para o tempo de fala, campainha eletrônica, suporte técnico, treinamento dos servidores e manutenção do sistema durante toda a vigência do contrato. Segundo o termo de referência da licitação, o sistema também será integrado ao SISCAN, plataforma já utilizada pela Câmara para a gestão dos trabalhos legislativos. Com isso, será possível automatizar diversas etapas das sessões com o registro de presença dos vereadores, o controle das votações, a geração de relatórios, a exibição dos nomes e partidos dos parlamentares no painel eletrônico e o gerenciamento das transmissões das reuniões. A licitação será realizada na modalidade pregão eletrônico, pelo critério de menor preço global. As empresas interessadas poderão enviar propostas entre os dias 28 de julho e 11 de agosto, enquanto a disputa de preço está marcada para o dia 11 de agosto, às 8h30, por meio da plataforma da Bolsa de Licitações e Leilões. O edital estabelece ainda que após a assinatura do contrato, a empresa terá até 40 dias para implantar o sistema. A vigência inicial será de 60 meses, podendo ser prorrogada por até 10 anos, conforme previsto na lei de licitações. Com a implantação da nova tecnologia, a expectativa é tornar as sessões mais ágeis, reduzir procedimentos manuais e oferecer maior controle sobre as votações e demais atividades realizadas em plenário.

0: Agora, 12:45. Galera participando conosco aqui, né? Tem os boletins, sempre os boletins informativos também das eleições 2026. Em ritmo aí de convenções e tudo mais, tá aí o boletim informativo para você das eleições.
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2: Começou o período de convenções partidárias para as eleições de 2026. Desde o último dia 20, partidos e federações podem reunir seus filiados para escolher oficialmente os candidatos e definir alianças. O prazo termina no dia 5 de agosto. As convenções são uma etapa importante, porque é nesse momento que o partido transforma uma pré-candidatura em uma escolha oficial da legenda. O advogado especialista em direito eleitoral, Rafael Morgenthal, lembra que essa etapa é o principal filtro do pleito.
3: Porque nós temos, segundo a nossa Constituição, um monopólio da indicação das candidaturas pelos partidos políticos. Qualquer cidadã que pretenda disputar uma eleição e ser investido num mandato eletivo, deve necessariamente estar filiado a um partido político. E deve convencer os seus colegas filiados, os dirigentes dos partidos, cada partido com as suas próprias regras de escolha, com seus estatutos, mas deve convencer os chamados convencionais, né, no período das convenções, a endossar a sua candidatura.
2: Depois ainda tem outro passo: o candidato precisa ter o registro apresentado à Justiça Eleitoral. Os partidos então têm até o dia 15 de agosto para registrar as candidaturas, e a partir do dia 16 começa oficialmente a Justiça Eleitoral. Os partidos então têm até o dia 15 de agosto para registrar as candidaturas, e a partir do

0: que são, na verdade, o veículo, né, principal entre a cidadania e o poder político.
1: Na disputa pela presidência, as primeiras convenções já movimentaram o calendário. O Missão foi o primeiro, no último dia 20, com Renan Santos. No sábado, o PL oficializou Flávio Bolsonaro. Neste domingo, o PSD confirmou Ronaldo Caiado e Unidade Popular garantiu Samara Martins. Nesta segunda, o Novo deve oficializar Romeu Zema. Estão previstas as convenções de Hertz Dias, do PSTU, no dia 31 de julho, Edmilson Costa, do PCB, e Rui Costa Pimenta, do PCO, no dia 1º de agosto, e Luiz Inácio Lula da Silva, do PT, no dia 2 de agosto. No dia seguinte, o Avante deve confirmar a candidatura do escritor Augusto Cury. Agência Rádio Web, produção e reportagem, Norberto Notari.
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3: É, já entrando no mundo esportivo na Paulista, lei garante meia entrada na Copa do Mundo de 2027, falando sobre o futebol feminino em destaque. E trazendo da redação a Daniela Esperon, que fala sobre o futebol feminino, também que sempre tem o destaque aqui no Jornal da Paulista, segunda edição, né? Bom demais, é todo, sempre as notícias para você aqui também, referente ao esporte feminino, o futebol feminino, Daniela Esperon.
4: Jovens de baixa renda inscritos no CAD único para programas sociais do governo federal, estudantes e pessoas com 60 anos ou mais terão direito à meia entrada nos jogos da Copa do Mundo Feminina do ano que vem, que será realizada no Brasil. O benefício está previsto na Lei 15.421/2026, aprovada pelo Congresso Nacional e que estabelece regras para a realização da competição. De acordo com a legislação, o desconto de 50% será destinado aos jovens de até 29 anos cadastrados no CAD único, além dos estudantes e idosos com reserva de ingressos para esses públicos ao longo do torneio. O cadastro para receber informações sobre a comercialização dos ingressos já está disponível no site oficial da FIFA. A Copa do Mundo Feminina será disputada entre 24 de junho e 25 de julho do ano que vem e vai reunir 32 seleções em 64 partidas. Os jogos serão realizados em 8 cidades brasileiras: Rio de Janeiro, São Paulo, Belo Horizonte, Recife, Fortaleza, Salvador, Brasília e Porto Alegre. Esta será a primeira vez que a principal competição do futebol feminino será realizada na América do Sul. Agência Rádio Web, com informações do futebol feminino, Daniela Esperon.
3: A parte esportiva também tem do futebol internacional. Itália vive turbulência. Maldini e Leonardo entregam cargos, né? Não querem, não fazem parte mais da seleção italiana.
4: A seleção da Itália vive uma crise em 2026. Paolo Maldini e Leonardo renunciaram nesta segunda-feira aos cargos de diretor de seleções e consultor da Federação Italiana de Futebol. Essa renúncia da dupla tem como motivação a restrição a Pirlo, com quem Maldini e Leonardo já haviam chegado a um acerto. O veto ao ex-volante se deu por um vínculo com um site de apostas russo. Após a reunião com a Federação Italiana de Futebol, o presidente da Liga Nacional Amadora, Giancarlo Abete, afirmou que Leonardo e Maldini renunciaram. O ítalo-brasileiro Thiago Motta, de 43 anos, com passagem pela Juventus, surge como uma grande possibilidade para assumir o cargo. Inclusive, o presidente da Federação Italiana deixou a sede da entidade por um corredor lateral e não deu declarações. Nesta terça-feira, a expectativa é de uma nova reunião e os anúncios sobre uma crise envolvendo Maldini e Leonardo também são esperados. Agência Rádio Web, com informações do futebol internacional, Daniela Esperon.
3: Daniela Esperon, trazendo sempre o esporte aqui com o Jornal da Paulista, segunda edição, né? Tem mais esporte, hein? Copa Sul-Americana também, Daniela Esperon. O Cuca deve poupar jogadores para o jogo na Vila Belmiro. Vamos aí, Copa Sul-Americana.

0: Em meio a dificuldades no Campeonato Brasileiro, Santos entra em campo nesta terça-feira em uma situação bem diferente na Copa Sul-Americana. Afinal, venceu por 4-1 Universidade Central no jogo de ida das oitavas de final da repescagem. E agora decide dentro da Vila Belmiro com um resultado até confortante, já que pode perder por até 2 gols de diferença, que mesmo assim avança. O técnico Cuca diz qual é a maior dificuldade de colocar um time em campo nesta terça-feira.
1: Comprovar dentro do campo a tua parte coletiva também, além da parte técnica. Você reunir os melhores jogadores que você tem, pôr em campo, mas ter o trabalho coletivo.
0: O treinador santista ainda não definiu se Neymar vai a campo ou se será preservado visando o jogo do Campeonato Brasileiro. Gabigol é outro também que não tem presença confirmada. A tendência é que o técnico do Peixe rode um pouco a equipe e entre em campo com um time misto. Agência Rádio Web com informações da Copa Sul-Americana, Daniela Esperon.
2: Aí a Daniela Esperon, sempre participando e trazendo também os resultados, os jogos, enfim, sim, participa com a gente aqui com o maior prazer divulgando aqui o esporte na Paulista FM, certo? Você continua na programação da Paulista FM, tá aí as redes sociais da Paulista FM também bombando, com diversas matérias produzidas pela nossa querida Dandara, o departamento de jornalismo da Paulista, sempre participando com a gente aqui. Despedindo de todos vocês, o Antonella Diniz, fala aí, dá uma boa tarde pra todo mundo, fala, Paulista FM é a melhor, fala aí.
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2: Aê, Antonella, já vai aprendendo, viu, Antonella, pra falar no rádio aí. Tô indo nessa, daqui a pouquinho tem Matheus Paiva, a gente agradece todo mundo aí pela participação, a todos vocês, né, que estão ligados na Paulista. Uma bela tarde para todos, né? E amanhã, com certeza, estaremos de volta aqui ao meio-dia. Valeu, tchau, tchau.
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6: Boa tarde pra você, estamos chegando aqui na Paulista FM pra mais uma tarde com você. A partir de agora até as 5h10, Matheus Paiva. Aumenta o volume aí. 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
6: Vem comigo, aumenta o som na Paulista FM, porque tá no ar o Super Tarde Paulista. A partir de agora, seu amigão Matheus Paiva em mais uma super tarde com você, viu? Tem muita música boa a partir de agora, a sua participação valendo, é claro, zap zap da Paulista fervendo, bombando, e você comigo, em nome da Pernambucana Zavaré, Produtos Voleda, Café Tesouro, Restaurante Avarezão, Tintas Fig Avaré. 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

0: 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Boa tarde. Tá na Paulista com Matheus Paiva. Paulista FM. Com você até às 5h10 da tarde. 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
5: Já estamos de volta na Paulista FM, o Super Tarde Paulista, rolando até às 5:10 da tarde. 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

0: Rolando até as 5h10 da tarde com Matheus Paiva. 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Combinado assim? 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

Maravilha, maravilha, super tarde paulista, com Matheus Paiva, do oferecimento da DG Som e Isso Filme. 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

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Combinado assim? 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
3: Opa, vamos nessa então.

0: Não escolheu a roupa, tá sempre indecisa. Com qualquer uma delas vai ser a mais linda.
1: Sim, ó.

0: da sua cama, Thales Lessa.
1: Vamos lá, meninas.
0: Guilherme Benuto.
1: Eu tô aqui, ó, escondidinho.
0: E Luan Pereira.
2: Eu tô aqui no meio das mulheres.
1: Eu tô animando junto com as meninas aqui.
0: Assim, ó.
1: Vamos. Vem.
0: E se eu despir minha alma, será que ela também te excita? Às vezes o amor se disfarça embaixo de uns lençóis. Reflita, Luan. Tenho

0: 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Boa tarde. Daqui a pouquinho tem muito mais. 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

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Aqui com Matheus Paiva. 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Com Matheus Paiva. 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

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Tintas Pig, colorindo o mundo com você, na Paulista, com Matheus Paiva, nessa tarde incrível, no oferecimento da Bebê Maria Kids, a melhor e mais completa loja de fraldas de Avaré, fraldas, acessórios, perfumaria, tudo pro seu bebê ficar limpinho, cheiroso, você encontra com mais qualidade e vantagem na Bebê Mania Kids, né? 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

0: 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Tá comigo? 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Assis em Holambra, com Matheus Paiva. 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Boa tarde. O Matheus Paiva na Paulista. Que maravilha!
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16: Tamo de volta aqui na sua tarde com muita música boa com Matheus Paiva.

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1: Existe uma teoria que se chama 90-10, onde uma pessoa tem 90% daquilo que você procura em alguém, só que você foca naqueles 10% que falta. Aí você vai pra rua, se aventura, e realmente você encontra aqueles 10%, mas não se deu conta que perdeu os 90%.

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2: Oi, boa tarde.

0: 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Combinado assim? 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E em breve, chegando em Itaí, tá certo? 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Boa tarde. Tá com Matheus Paiva pela Paulista. 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
4: Foi rapidinho, né? Tamo de volta aqui, ó, com um

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Maravilha, maravilha, super tarde paulista, com Matheus Paiva, do oferecimento da DG Som e Isso Filme. 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Tá combinado assim? 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
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Combinado assim? 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
7: Já estamos de volta na Paulista FM, o Super Tarde Paulista, rolando até as 5h10 da tarde. Que coisa boa!
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Supertarde Paulista, aqui na número 1 de verdade, com Matheus Paiva, nessa tarde incrível, gostosa, maravilhosa, uma ótima tarde para você. Muito obrigado por fazer companhia, por estar com Matheus Paiva. Até

0: 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Boa tarde. Daqui a pouquinho tem muito mais. Continue na Paulista. 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

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Combinado? Com Matheus Paiva. 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

0: Uma salva de palmas, Murilo Ru.
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1: Uma ótima tarde pra você ligado aqui nos 99,5. Hoje é terça-feira. Terça-feira, dia 28 de julho de 2026. Por aqui, fala ao vivo Gilberto Florencio. Estamos chegando nessa terça-feira pra ficar com você até as 9 da noite, levando muita música boa, muita música sertaneja. Até as 7 tem o seu comitivo, os lançamentos sertanejos. E das 7 às 9 tem os clássicos. Aí é só modão, tá? Participa comigo aí. Manda seu WhatsApp 997400824. Uma ótima tarde pra você de Avaré e toda a região. Galera ligada com a gente, né? Passando aí, galera ligada com a gente aqui na represa, né? Pessoal sempre curtindo a Paulista aqui no Costa Azul, né? No Estribo, nos Cambarás, Porto Miramar, Terra São Marcos 1, São Marcos 2, todo mundo ligado com a gente. Pessoal passando aqui pelas rodovias, Castelo Branco, Raposo Tavares, pela João Melão, Marechal Rondon. Meus parceiros caminhoneiros aí transportando o progresso do Brasil ligados com a gente. Bom demais, pessoal de Sítio Chácaras Fazendas, ligadinhos na Paulista, hein? Tá começando mais uma edição do seu Comitiva, sempre no oferecimento aqui da Big Pizza e Esfirraria Mago. 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Tá começando mais uma edição do seu Comitiva Paulista, vem comigo!
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1: Para começar tem Lauana Prado, o sonhador, 5h21, boa tarde.

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1: Gustavo Mioto.
0: Eu gosto assim. Com Mari Fernandes. 5h28, 5h29. Ótima tarde pra você ligado aqui na Paulista. Obrigado pela audiência, galera ligada com a gente. Participa aí. Hoje tem ingressos, é. Valendo ingressos pro Tardezinha do Sado do Samba, né? No palco 360 lá da Associação Atlética Varense, neste domingo, a partir das 5h, das 3h da tarde, com o Samba Malte, Gil do Cavaco, sócios não pagam, convites antecipados, né? Venda de mesa antecipada. É, então, entre em contato no telefone 99793-6440, né, na Secretaria do Clube, e a cada 4 convites, o sócio, não o sócio, ganha uma mesa. Neste domingo, Tardezinha do Samba na Associação Atlética Avarense, valendo aqui ingressos. Então participa aí. 99740-0824, final do programa. Vamos fazer esse sorteio aqui pra você curtir aquele samba na Associação no próximo domingo às 3 da tarde. Participa aí e boa sorte. 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
9: Opa, tamo de volta na Paulista.
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9: Por aqui segue ao vivo Gilberto até as 9 da noite.
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9: A número de verdade agora tem Juan Leandro, fofoca do ano, 5:40.

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Faltando 11 minutos para 6 da tarde, continue participando aí. Manda seu WhatsApp 99740-0824. Ah, lembrando, tá valendo ingresso para você curtir o samba na associação no próximo domingo. Osasco, hein? Gil do Cavaco aí, sim, meu parceiro Gil do Cavaco. Abração pro Gil lá, para toda a equipe da associação. Vai ter, então tem ingressos para você, tá? Participa comigo aí. 99740-0824, tardezinha do samba, no palco 360 da Associação Atlética Varense. Nesse domingo, a partir das 15 horas, né? Show com Samba Malte e Gil do Cavaco. Sócio não paga o convite, olha que bacana. Então participa aí comigo, 99740-0824. Final do programa tem sorteio. Nesse domingo tem tardezinha do samba na associação, hein? Bom demais também. Participa aí, boa sorte. 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

Seu namoro de verdade, Lucas Diego, Flash, 6:07, ótima noite pra você ligado aqui na Paulista, obrigado pelo carinho da audiência, galera ligada com a gente, ó, lembrando, tem ingressos pra você curtir a Associação Atlética Varense no próximo domingo a partir das 15 da tarde, hein, showzaço, hein, você não pode perder de jeito nenhum, né? Esse próximo domingo tem o Tardezinha do Samba no palco 360 da Associação Atlética Varense, neste domingo a partir das 15 horas. Então participa comigo, a gente tá valendo ingressos. Show com Samba Malte e Gil do Cavaco, meu parceiro Gil. É, Gil do Cavaco e sócios não pagam convite, tá? Vendas e mesas antecipadas, R$60. Então aproveita, liga lá na Secretaria do Clube da Associação, passa lá, né? Sócios. Sócios não paga, tá bom? Então ligue, entre em contato no 14 997936440. Neste domingo, Tardezinha do Samba na Associação Atlética Avarense. Bora lá, Estelém, participa aí, boa sorte. Maria Aparecida Parinsky, tudo bem, Maria? Ótima tarde pra você. Michel em Botucatu ligado com a gente. Viviane lá em Itatinga, tudo bem, Viviane? Tudo certo, só que Viviane de Itatinga, toca pra nós aí. Uma moda, manda aí pra todos os meus familiares e pra todos os ouvintes. Só que ligadinha na Paulista. Valeu, Viviane. Abração pra vocês da Tinga. Obrigado pela companhia. Tia do Táxi também ligando com a gente, dando aquela carona. A Ivone também tá curtindo a Paulista. Rosa Olímpio, Alício, lá no sítio Santa Cecília, ligado com a gente também. Obrigado pela companhia. O Alemão Engaraçu de GT sempre curtindo a Paulista. Chega demais. Vamos pro rápido break. Daqui a pouquinho eu volto. Não sai daí.

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1: Oi, boa noite, estamos de volta na Paulista. Por aqui, segue a Viva Gilberto Florencio até as 9 da noite. 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A número de verdade, tem Simone Mendes. Me ama, me larga, 6:21.

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1: Existe uma teoria que se chama 90-10, onde uma pessoa tem 90% daquilo que você procura em alguém, só que você foca naqueles 10% que falta. Aí você vai pra rua, se aventura e realmente você encontra aqueles 10%, mas não se deu conta que perdeu os 90%.

Paulista, número de verdade. Busca 9 com Boiara Baraíza. 90 10, 629. Ótima noite pra você ligado aqui na Paulista. Obrigado pela audiência. Valendo ingresso pra você curtir o samba, né? No próximo domingo lá na Associação Atlética Varense. Então aproveita, participa comigo aí. Né? 997400824. Daqui a pouquinho tem sorteio pra você. Final do programa tem sorteio. Né? Showzaço do próximo final de semana na Associação Atlética Varense. Não perca, hein? Passa lá. Aliás, manda seu WhatsApp 997400824. É o Tardezinha na Associação Atlética Varense. A partir das 15 horas, show com Samba Malte e Gil do Cavaco. Sócios não pagam convite, tá? Vendas e mesas antecipadas no telefone 14997936440 ou na Secretaria do Clube da Associação Atlética Varense. Tardezinha nesse domingo, hein? Ingressos aí, participa. 997400824. 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

0: Número de verdade, nós temos Zé Neto e Cristiano, cadeira cativa.
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0: Lista número de verdade. Lucas Aquila com Fábio, bom de Moage.
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0: Faltando 10 minutos para 7, continue participando comigo aí. Valendo ingresso para você curtir a Associação Atlética Barense no próximo. Na próximo domingo, ao Tardezinha do Samba, hein? Showzaço no palco 360 da Associação Atlética Barense. Neste domingo, a partir das 15 horas, show com Samba Malte, Gil do Cavaco, só se não paga convite, tá? Vendas e mesas antecipadas no telefone 997-936440 ou na Secretaria do Clube. Neste domingo, Tardezinha do Samba, na Associação Atlética Barense, tem ingressos, então participa aí. Final do programa tem sorteio para você. Participe, boa sorte. Junto com a gente também. 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
11: Olá, estamos de volta na Paulista. Por aqui segue ao vivo Gilberto Florencio até as 9 da noite. A número de verdade agora tem Bruno Marrone, só pro meu prazer. 7-2.

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1: 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Luiz Guilherme Daniel. Eu dei teu nome a uma estrela, mora ali, né? Uma história que a mulher morreu. 7:09, ótima noite pra você ligado aqui na Paulista, obrigado pelo carinho da audiência. 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Vou dar um beijão lá pra Fernanda Lima, tudo bem, Fer? Pessoal em Erandu, né? O seu Edson também tá curtindo a Paulista, né, seu Edson? Abraço pro seu Edson, pra dona Neuza, sempre ligadinho com a gente lá em Erandu. Obrigado aí pela sintonia. Bruna Carvalho, tudo bem, Bruna? Obrigado pela companhia, tocou sua moda aqui, hein, Bruna? Moda chique demais. Obrigado pela sintonia, beijo pra você, Bruna. O José Carlos, violinista, né, lá de Iaras, né, ligado com a gente também. Vamos achar o áudio dele aqui. Tudo bem, garoto?
2: Boa noite, tá? Gilberto Fulente.
1: Fala, garoto.
2: José Carlos e o Marião aqui.
1: Marião tá aí.
2: Aqui o Saponeiro.
1: Oi, sim.
2: Queremos mandar um forte abraço em primeiro lugar pro Fábio, filho
1: Manda.
2: Do Mário. Nota mil também, é. Igual a rádio.
1: Chique.
2: E outra, pro Jardilson, que é nosso dentista também.
1: O Jardilson, quem mais?
2: Dona Luísa.
1: A Dona Luísa.
2: A Kelly,
1: Kelly
2: e o Pedro,
1: também.
2: Que são lá da Espanha, campeão do mundo.
1: Chique.
2: E Maiara, e Lucas.
1: Quem
2: e
1: mais?
2: Pedro.
1: Manda.
2: E todo mundo que ouve a rádio.
1: Obrigado, tamo
2: e
1: junto.
2: E todos da rádio.
1: Bom demais.
2: Nota mil.
1: Valeu,
2: obrigado.
1: Valeu, garoto. Abraço pra vocês, Iaras, ligado com a gente. José Carlos Iara, Dani, lá do Paraíso. Tudo bem, Dani? Ótima noite pra você. Tamo aqui ligadinho na Paulista. Obrigado, Dani. Tia Lega, tudo bem, tia? Como é que você tá? Próxima música oferece pra mim, a tia Lega, aqui na Fazenda São Benedito, em Angatuba. Alô, Angatuba. Abraço pra vocês aí. Valeu, tia Lega. Obrigado pela companhia, pela sintonia aí. O Valdir lá em Riversul. Fala, garoto.
3: Boa noite, Gilberto.
1: Boa noite.
3: Bom, garoto.
1: Chique.
3: Roberto, manda um musicão pra nós aqui em Campos de Olambra.
1: Deixa com... Olha, Campos de Olambra.
3: Pessoal aqui, povão da Serra Velha ali.
1: Ah.
3: Silvio lá reversou, o pessoal mandaram um abraço pra você lá da Barra Alegre.
1: Opa, obrigado.
3: Bairro nosso, cara.
1: Tamo
3: pra
1: junto.
3: Vai comer um leitão pororuco, eu vou estar tá agendando com você.
1: Opa,
3: garoto, beleza?
1: Vamos lá, vamos lá.
3: Manda pra nós.
1: Bora.
3: Aqui, Fuscão Preto, beleza?
1: Vamos tocar daqui a pouquinho.
3: Uma ótima noite.

0: Amém.
1: Bom trabalho aí.
0: Valeu, Valdir. Abraço pra você, pra todo o pessoal em Campos de Holambra, pessoal em River Sul. Vamos marcar esse leitão a pururuca aí, rapaz. Deve ser chique o negócio, hein? Bom demais. Alemão em Garaçu de Tietê ligado com a gente. Kátia Amori. Tudo bem, Kátia? Estamos aqui na sintonia no Água Branca. Manda aquele alô pra nós. Estamos aqui na sintonia. Rose Meira, tudo bem, Rose? Como é que você tá, pessoal em Paranaparema, sempre ligado com a gente, obrigado pela sintonia, manda aquele boa noite, estamos aqui ligado na Paulista, bom demais, Rose. Beijão pra vocês em Paranaparema. Adilson Godoy, tudo bem, Adilson? Estamos aqui no bairro Jacutinga, hein? Estamos ligado na Paulista, manda aquele modão pra nós, aquela moda gaúcha, né? Pra nós aí, toca um China Véia, não chora não, China Véia, moda boa, véio. Vamos tocar essa moda nos clássicos sertanejos, viu? Obrigado pela companhia aí. Dema lá em Piraju, fala garoto, tudo bem, Dema?
2: Boa tarde ou boa noite, Gilberto.
0: Como é que tá, Dema, Piraju?
2: Piraju, menino, esquentou, hein, chegando, rapaz? Agora cansado em casa e ligado já na Paulista FM.
0: Obrigado, tamo junto.
2: Cada modão sertanejo aí, não?
0: Vai rapaz. Começar os clássicos, hein?
2: Coloca aí pra nós, hein, Ronaldo Viola.
0: Modão.
2: A música dele aí é bonita, as músicas dele também.
0: Deixa com nós, vamos pôr.
2: Valeu. Povo barrenito, né? Cadeira amiga,
0: bom,
2: bacana,
0: também.
2: Cara. Um abração, tamo ouvindo aqui, cara.
0: Obrigado, irmão.
2: Presto pra todo mundo que já ouvindo, minha mulher Durdinha, Gabriela, Giovana, Laura, minhas três filhas.
0: Beleza.
2: Um abraço pra todos vocês aí, valeu.
0: Valeu, Dema. Abração pra vocês em Piraju. Obrigado pela sintonia aí. É sempre ligado com a gente. A Dani do Paraíso toca Sérgio Reis pra mim, filho adotivo. Por favor, tamo aqui curtindo a Paulista ligadinho. Cortinha Gatuba, tudo bem, Cortinho? Como é que você tá, Cortinho? Lá do Rancho dos Moladeiros em Angatuba. Alô, Angatuba. Valeu, Cortinho. Abração pra todo o pessoal em Angatuba. Ligadinho na Paulista. 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Fechando mais uma edição do seu Comitiva, vamos para um rápido break e já já eu volto com os clássicos sertanejos. Não sai daí!
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1: Paulista 7:16.
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2: Oi, boa noite, boa noite. Tudo bem, gente? Como é que vocês estão aí? Tudo tranquilo, né? Estamos ao vivo, seguimos ao vivo aqui na Paulista FM, por aqui segue ao vivo Gilberto Florencio até as 9 da noite, levando o melhor da moda sertaneja. A partir de agora é só modão aqui na Paulista. Quero todo mundo participando aí. Manda seu WhatsApp 997400824. 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Pro tardezinha do samba, né? No palco 360 da Associação Atlética Varense, nesse domingo a partir das 3 da tarde. Show com o Samba Malte, Gil do Cavaco, né? Sócios não paga. Participa comigo aí, 997400824. Final do programa, tem sorteio pra você. Neste domingo, tardezinha do samba na associação, hein? Bom demais. É, uma ótima noite pra você de Avaré e toda a região, galera ligada com a gente. É, aqui na Represa, no Costa Azul, no Estribo, nos Cambarás, Porto Miramar, Terra São Marcos 1, São Marcos 2, ótima noite pra vocês aí. Galera passando aqui pelas rodovias, né? Castelo Branco, Raposo Tavares, pela João Melão, meus parceiros caminhoneiros aí, transportando o progresso do Brasil, ligados com a gente. Obrigado pela audiência, pelo carinho, pela carona, né? Pessoal de Sítio, Chácaras, Fazendas, ligadinhos na Paulista, né? 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Está começando mais uma edição dos Clássicos Sertanejos. Vem comigo!
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2: Aumenta o som aí. Para começar, tem Mato Grosso e Matias. Memórias, 7:29, 7:27.

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Sérgio Reis, filho adotivo, model, hein? Vai participando comigo aí, valendo ingresso pra você curtir o Tardezinha na Associação no próximo domingo, hein? Show com Gil do Carvalho. Bom demais, hein? Participa aí. Manda seu WhatsApp, 997-40-0824. Junto com a gente também. 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
2: Oi, boa noite, estamos de volta na Paulista. Por aqui segue ao vivo Gilberto Prudência até as 9 da noite. A número de verdade. Agora tem Ronaldo Viola e o Praiano. Desatino.

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1: Obrigado. Quero ouvir.

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1: Valeu,
0: Ronaldo. Cicatriz 8:04, todo mundo ligado com a gente, participando, bom demais. Obrigado pelo carinho, pela audiência, galera sempre curtindo a Paulista. Já já vou mandar aquele alô da galera, hein? Junto com a gente também. 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

0: Paulista número de verdade, César e Paulinho, esqueci de te esquecer. 8h20, todo mundo participando comigo aí. O Alexandre Zévola, tudo bem, Alexandre? Como é que você tá, garoto?
1: Boa noite, meu amigo Gilberto.
0: Boa noite.
1: Alexandre Zévola, do bairro Jurumirim.
0: Fala, Alexandre.
1: Manda um alô aqui pro meu filho Matheus Henrique, é. Minha filha Maria Eduarda.
0: Beleza.
1: E pra todos os ouvintes aí, quero participar e ganhar os convites aí.
0: Já tá obrigado. Concorrendo. Valeu, Alexandre, abraço pra vocês aí, já tá concorrendo aos ingressos pra curtir aí o Tardezinha de Samba na Associação em próximo domingo aí, às 15 horas da tarde. Bom demais, Gil do Cavaco tocando ao vivo, parceiro Gil do Cavaco. Vai ser aquele show, hein? Né? E a banda também lá, esqueci o nome, vou falar o nome da banda já já. Nando, tudo bem, Nando? O pessoal da Venda da Trilha também ligado com a gente. Kátia Amore ligada na Paulista. Dani lá em Botucatu, tudo bem, Dani? Obrigado pela sintonia e pela companhia. A Dani aqui do bairro Paraíso também ligadinha com a gente. Tamo aqui curtindo minha música, né? Pediu o Sérgio Reis. Meire, tudo bem, Meire? Pessoal em Cerqueira César, tamo aqui ligadinha no seu programa. Manda aquele modão pra nós aqui, o esposo Marcelo, as filhas Maria Júlia, Giovana, a Maria Júlia, a Giovana, as meninas, né? Valeu, Meire, obrigado pela companhia, o maridão Marcelo, toda a família curtindo aí, bom demais. Zé Adão, tudo bem, Zé? Pessoal aqui do bairro Vera Cruz, curtindo a Paulista, Cláudia Lopes, boa noite, obrigado pela sintonia também. Angélica Rolf, tudo bem, Angélica? Aqui do bairro Paraíso, estamos na sintonia, abraço. Valeu, Angélica, obrigado pela sintonia aí. Dema, fala, Dema, pessoal em Piraju aí.
2: Ô, Gilberto, é só modão na
0: só Paulista. Modão.
2: FM,
0: só modão, Dema.
2: Abri agora uma duplo malte aqui, cara. É, tô tomando a bichinha aqui, aí só sim. Pensando, né, rapaz?
0: Aí
2: só
0: sim.
2: Modão, hein?
0: Bom demais.
2: Eduardo Costa, Sérgio Rei, né?
0: Só modão.
2: Esse menino que eu pedi a música aí, ele, Ronaldo Viola. Ô, rapaz,
0: esse só modão.
2: Não.
0: Tamo junto.
2: Não é mesmo, não, viu? Amanhã tô ligado no Zé Moraes, tô ligado em vocês de tarde.
0: Obrigado.
2: Às vezes não dá pra ligar, mas tá bom.
0: Chique demais.
2: Não, Busão da Sorte, rapaz. Vê quem toca aí, quem disse que esqueci com o Milionário de Arrico.
0: Modão, opa.
2: Fica muito legal, hein? Um abraço, fique com Deus.
0: Valeu, Dema, um abraço pra vocês em Piraju aí, obrigado pela sintonia. Glória aqui do Jardim São Paulo, tudo bem, Glória? Tenha uma ótima noite pra todos nós, estamos aqui ligadinho, amém, gratidão, estamos curtindo a Paulista, obrigado, Glória, abração pra vocês no Jardim São Paulo. O Juliano, tudo bem, Ju? Deus te abençoe, garoto.
3: Boa noite, eu benço.
0: Deus te abençoe.
3: Todos da rádio aí, o senhor
0: tamo
3: também.
0: Junto. Obrigado.
3: Boa noite, terceiro pra todos. Toca a Milionário José Rico. Valeu, obrigado, um abraço pra mãe.
0: Valeu, Ju, abraço pra sua mãe, pra Lu, né, pra toda a família aí do Avareon, obrigado pela sintonia, ligado com a gente. Vamos tocar o Milionários Rico daqui a pouquinho, obrigado pela sintonia, tá bom? Vamos pro rápido break, já já eu volto. Não, sai daí!

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6: Oi, boa noite. Estamos de volta na Paulista.

a número de verdade. Deixa eu mandar uma celebração pra todo mundo curtindo a Paulista aqui, a Luciane Oliveira, tudo bem, Lu? Ótima noite pra você aí, tamo aqui na sintonia, Deus abençoe sempre, amém a todos nós. Tamo aqui ligadinha na Paulista, a Luciane, né? A Carol em Itatinga, tudo bem, Carol? Como é que tá em Itatinga aí? Tamo sempre na sintonia da Paulista, obrigado, Carol. Toca Bruno e Marrone, vamos tocar o Bruno e Marrone daqui a pouquinho, tá bom? Vamos tocar agora Milionários da Rico. Quem disse que esqueci? 8:32.

0: Paulista, número 1 de verdade, tocando aqui o melhor da moda sertaneja, sempre no oferecimento aqui da Proeste Avaré, gente. 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Vamos para um rápido break, daqui a pouquinho eu volto. Não saia daí!
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26: Oi, boa noite, estamos de volta na Paulista. Por aqui, segue ao vivo Gilberto Florença até as 9 da noite. A número de verdade, todo mundo ligado com a gente, a Silvana, tudo bem, Silvana? Ótima noite pra você aí, obrigado pela sintonia. José Filho Guina também tá curtindo a Paulista, abraço Guina, obrigado pela sintonia com a gente. A Luciana Oliveira gostou da música, né? Modão, né? Bom demais. O alemão também, irmão, tá lá no sítio. Fala, alemão, como é que tá lá? O alemão da Casa da Construção Brasil. Fala, alemão. Chique, galera.
27: Alô, Gilbertão. Boa noite, boa noite.
26: Boa noite.
27: Parece voz de narrador de
26: rodinha. Olha, Rodrigo, rapaz. Né? Tá.
27: Manda um alô pra nós aqui no sítio Nossa Senhora de Nazaré.
26: Beleza.
27: Eu, o Nirdão, aqui tomando uma
26: o pinga, Nirdão tá...
27: pinga, pinga.
26: O Nirdão tá aí, rapaz. Abraço pro Nirdão também, ligado com a gente. Valeu, alemão. Alemão, não vai perder a hora. Amanhã eu passar cedinho, tomar aquele café da manhã.

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1: Paulista número 1 de verdade, fechando aqui mais uma edição dos Clássicos Sertanejos, agradecendo aos nossos patrocinadores, a Ribeiro e Leme Lajes Materiais para Construção, Proeste Avaré, Casa de 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Fechando aqui mais uma edição dos Clássicos Sertanejos, tenham todos uma ótima noite, fiquem com Deus, amanhã estamos de volta, se Deus quiser. Valeu, gente, boa noite!

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